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3: 9:22 aqui em Farroupilha, 8 graus a temperatura. A noite, né? Espaço faz o intervalo, na volta tem mais, inclusive os abraços à turma que está participando, interagindo através do WhatsApp 99611-1971. 9:22, já voltamos aqui na Espaço FM, a rádio dos melhores ouvintes.
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3: 9:25, voltamos com a noite na Espaço, no oferecimento Energia Esportes, Boutique Animal. Quem tá na escuta, acompanhando, o pessoal que tá ligado desde o Yesterday. Josi, Caxias do Sul, curtindo a programação. Obrigado, turma, pela mensagem, pela companhia, participação nessa noite. Quem também está mandando recado, querido Jorge Lucas Tumeleiro, tá na escuta e está mandando um feliz aniversário para o cunhado, o Maurício Reck, fazendo aquele churrasco. Dani, Duda, Elsa, Ângela, Mateu e o Jorge pediram Modern Talking. Aquele abraço, turma. Hoje o Maurício Reck completa 55 anos e é um baita churrasqueiro. Recado do grande Jorge. Maurício, parabéns, feliz aniversário, comemorando com a turma num belo churrasco e combinando mais ainda ao som da Espaço. Também, querido Marcelo Miller de Canoas, tá na escuta, mandando um abraço pra turma que está em casa hoje ao som da Espaço, noite do pastel. Carla, Dionísio, Lorena, abraço pessoal, obrigado pela companhia, boa janta pra vocês, obrigado mais uma vez, turma reunida ao som da Espaço nesse sábado. Também quem está na escuta, o recado aqui da Maria Gorete dos Santos, obrigado Maria pela mensagem, pela companhia. quem também tá mandando aqui recado, quem está na escuta curtindo a programação, o Vanderlei do Lios. Valeu, Vanderlei, obrigado pela mensagem, boa noite para você. Recado também do Flávio de Matos, valeu Flávio, obrigado, já vou ouvir teu áudio, obrigado pela companhia. Também quem tá na escuta participando, mandando seu boa noite, quem chega, o Claudimir de Flores da Cunha participando, sintonizado, mandou aqui um vídeo, que é um açougue, tá preparando churrasco para amanhã. Ah, hoje tá de aniversário, Claudimir. Que legal, cara. Feliz aniversário, tudo de bom, saúde, felicidade. E ó, tá preparando um churrasco daqueles, hein? Vai ser boa coisa, cara. Obrigado pela mensagem mais uma vez, pela companhia. Turma que tá participando, recado, WhatsApp 54996111971. Participe, você também converse comigo neste sábado. E agora, seguimos com música na Espaço Engenheiros do Havaí.

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1: 9:51 à noite na Espaço. Música boa pra você nesse sábado, um intervalo. Na volta, mais do melhor da seleção musical da Espaço FM e também a sua participação. Você pode se unir à turma que tá mandando recado através do nosso WhatsApp. Anota aí se não tem salvo no teu celular. 549-9611-1971. 9 minutos, faltando para as 10 da noite. Voltamos já.

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1: 9:56, estamos de volta com a noite, né? Espaço, num oferecimento Energia, Esportes e Boutique Animal. 8 graus a temperatura nesse momento. Mais tarde a gente passa a previsão para o domingo e para a próxima semana. O Internacional empatou de novo, né? Mais pontos desperdiçados. Situação é muito ruim, tanto do Grêmio como do Inter. Hoje mostra como o Inter tá mal demais, porque é um time improdutivo. O Atlético ficou de olho no jogo contra o Cruzeiro na Copa do Brasil, se poupou bastante hoje. E o Inter não consegue criar, teve uma chance, a única do jogo, no final da partida. Precisou botar foi o Juninho, né, que entrou no segundo tempo, zagueiro, para jogar no ataque, para mostrar que o time tá mal. O Inter precisa desesperadamente de centroavante, não consegue criar, é improdutivo, pouquíssimo volume de jogo. E aí a situação é essa: o Inter pontuou 4 pontos nos últimos 24. São 4 empates e 4 derrotas nos últimos 8 jogos. Isso é muito ruim. 4 pontos nos últimos 24 pontos. Olha só, 20 pontos desperdiçados. Isso vai cobrar no final. Esses empates em casa, principalmente. Hoje podia ter ganhado se tivesse mais qualidade contra o Remo. É aquele jogo contra o Remo, é inesquecível. E assim o Inter vai passando rodada a rodada no perigo. A situação agora é a seguinte: o Grêmio e o Inter encostaram em pontos. Os dois têm 25. O Santos também tem 25. O problema é que nesse momento aqui, o Inter tem 2 jogos a mais que esses outros times. Tem 2 jogos a mais que o Grêmio e o Santos, porque eles vão jogar amanhã na rodada, tanto o tricolor como o time santista. E aí no rebaixamento tem o Mirassol com 23 pontos, ou seja, 2 a menos que o Inter, e também 2 jogos a menos. Sorte que o Remo hoje perdeu do Fluminense por 2-1, e o Vasco também joga na rodada. O Vasco vai enfrentar o Palmeiras em São Paulo, então se o Vasco ganhar, aí sim é uma zebra, parece que querendo que o Inter caia, porque é bem difícil imaginar o Vasco vencendo, ainda mais em São Paulo. É Grêmio e Inter fazendo as contas para não cair até o final. Eu não creio nenhum dos dois tendo alguma arrancada, engatando uma sequência, botando umas 3-4 vitórias seguidas. É muito difícil. Amanhã o Grêmio joga fora de casa, onde vai mal, enfrentando o Red Bull Bragantino. O jogo vai ser às 4 horas da tarde amanhã, Bragantino e Grêmio. E depois do jogo do Grêmio, aí o foco dos dois times é o Grenal da Copa do Brasil. Vai ser na quinta-feira o jogo. Vai ser no Beira-Rio, o primeiro duelo das quartas de final da Copa do Brasil. O problema é que esse Grenal, ele vai ser uma cortina de fumaça, né? Quem ganhar vai achar que as coisas estão maravilhosas, vai provocar o rival, e aí às vezes vai ficar um pouco disfarçando a realidade dura do campeonato brasileiro. Eu vejo até colegas da imprensa que são identificados com os dois times falando: não, possibilidade do título da Copa do Brasil, quem sabe torcer para pegar um Atlético Mineiro na semifinal. Cara, o foco, sinceramente, é não cair, é evitar o rebaixamento a qualquer custo, e vai ser mais por demérito dos adversários do que por esforço da dupla Grenal. Vai ser assim até o final. 10 horas da noite, deixa eu mandar mais abraços, turma que tá participando. Meu querido amigo Luciano Silva, a namorada Aline Lázari, filhota Pet, a Samira, curtindo a programação. Valeu, turma. Obrigado pelo carinho, estão sempre na escuta. Meu querido amigo Leonel Venço, Sapiranga, curtindo a programação. Ah, esteve me acompanhando hoje de manhã no Shopping Show. E obrigado, cara, obrigado mesmo pela mensagem, pelo carinho, pela companhia. Desde amanhã, sintonizado na Espaço, querido Leonel de Sapiranga, aquele abraço, cara. Mais uma vez, muito obrigado pela participação. O Gelson tá mandando mensagem, tá mandando um salve para o Edson e para o Mika. Pessoal churrasqueando no Rio Branco, Caxias, pediram música de Bad Boys Blue. Abraço, pessoal, bom churrasco para vocês, obrigado pela companhia. 10:01, mais gente chegando. Querida Dani de Forqueta, sempre na escuta. Obrigado, Dani, pela mensagem. Querido Carlos Alberto Busata, tá na audiência sempre. Erechim, Norte Gaúcho, ao som da Espaço. Quem também manda mensagem? Ah, o Davi Santini, tá na escuta. Tapejara, ao som da Espaço. Pedindo Baltimora Tarzan Boy para o tio Alexandre de Caxias do Sul. Abraço, pessoal. Obrigado pela mensagem, pela companhia. Meu grande amigo DJ Vandré, o Dub Mix, parceiraço aqui da Espaço. Ó, tá mandando aqui uma foto, uma produção. Tem mais música boa chegando aí, hein? E também, enquanto isso, vai acompanhando na sintonia desde amanhã o som da Espaço. Valeu, Vandré. Aquele abraço, cara, grande Dub Mix, sucesso da nossa programação. Quem também manda recado aqui, mandando um rolê por Caxias e ouvindo a Espaço, meus queridos amigos, casal querido que mora no meu coração, Roberto e Débora Salvati, um beijo para vocês, bom passeio, tão no carro, tão no trânsito, sintonizados na Espaço, curtindo a noite em Caxias do Sul, acompanhando a nossa programação. Roberto, Débora, toda a família Salvati, mais uma vez, muito obrigado pela mensagem, pela participação. Guilherme também, obrigado, Guilherme, pela mensagem, tá na escuta, sintonizado. Agora 10:02. O Luciano Silva, querido, hoje eu estive cobrindo o JG no Shopping Show, especialmente hoje, JG, assim como eu, aqueles que raramente estão de folga, foi dar uma passeada e eu aproveitei para estar também nas manhãs destes, especialmente nesse sábado aqui. Luciano, obrigado, cara, mais uma vez pelo carinho, pela companhia. 10:03, 7 graus agora, daqui a pouquinho a gente passa a previsão para os próximos dias. Agora vamos com música na Espaço Charlie Brown Jr.

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2: 10:26, intervalo na noite, na Espaço, na volta, mais música boa, hoje sábado 22 de agosto, 7 graus agora aqui em Farroupilha, voltamos já.
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2: 10:29, estamos de volta com a noite na Espaço, no oferecimento Energia Esportes e Boutique Animal. 7 graus agora aqui em Farroupilha. Deixa eu mandar os abraços, turma que segue interagindo, participando. Quem manda recado aqui, Márcio Fagundes Varela, pedindo informações sobre a festa do Yesterday. O que eu posso fazer agora é te encaminhar o link do site da Espaço e mais informações durante o nosso horário comercial a partir de segunda-feira, 7:30. No link do site da matéria, no site da Espaço, tem inclusive o link para o site TKTR, onde você pode comprar ingresso. Mas mais informações no nosso horário comercial. Deixa eu mandar mais abraços, quem está chegando aqui também. Aliás, Márcio, obrigado, cara, pela mensagem, pela participação. Queridos amigos, estão sempre na escuta. Grande amigo Paulo Berger, querida Lise, casal querido, juntos com a Helena, Que legal, bonita, que lindíssima foto que vocês mandaram. Obrigado mesmo pela companhia e pela participação mais uma noite ao Som da Espaço. Estavam no litoral, né? Em Xangri-Lá. Deixa eu mandar aqui um abraço. Quem também está participando aqui, deixando seu recado, pedindo Nazaré. Claudimir, obrigado, Claudimir, pela mensagem, obrigado pela sua companhia. Salu Paim, bairro Serrano, Caxias do Sul, participando, pedindo música para a esposa Dai e para as filhas Natália e Isabela. Que legal, família reunida ao Som da Espaço. Abraço, pessoal, obrigado pela mensagem, obrigado pela participação. Neste sábado, turma que segue interagindo, WhatsApp 99611-1971, siga mandando sua participação. A gente vai até a meia-noite, 10h31, aqui na Espaço Phil Collins.

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1: Agora 4 minutos faltando para as 11. Vamos para mais um intervalo rapidinho. Na volta, seguimos com música boa. A gente vai nesse ritmo para mais 1 hora e 4 minutos. Aqui na noite, né, Espaço? 10:56.
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1: 11:07 à noite na Espaço, reta final do programa desse sábado, no oferecimento Energia Esportes, Boutique Animal. Foi passando as horas, foi caindo a temperatura, agora está na casa dos 4 graus aqui no centro de Farroupilha, apesar do céu limpo. Para este domingo, manhã, tarde e noite, sem nuvens no céu. Vai ser um dia muito bonito até o fim. Porém, de novo, friozinho. Máxima para amanhã, 12 graus, mínima de 1 grau. Como é que vai ser o amanhecer do domingo? É na casa de 1 grau, aí por volta de 6-7 horas o sol tá previsto para aparecer, por volta de 10 para 7 da manhã, na casa de 1 grau a temperatura. Segunda-feira com muitas nuvens, 14 graus a máxima. Terça-feira, assim como na quarta, ensolarado com algumas nuvens, noite também com algumas nuvens apenas, só que vai esquentando a partir da terça. Falei que 14 a máxima da segunda, 18 a máxima da terça e 23 a máxima da quarta-feira. Quinta tem uma chance de 50% de chuva ao longo do dia, continua esquentando, máxima 25 graus. Olha a mudança do domingo para quinta-feira, vai para casa dos 25 a máxima. Sexta-feira aí tem mais chance da chuva, probabilidade na casa dos 80% manhã, tarde e noite, com máxima em 23 graus. Então, mudança significativa mesmo a partir da terça, quando começa a esquentar, e a partir da quinta, quando volta a chuva. Amanhã, tempo bem aberto, um dia muito bonito, mas a máxima é 12 graus. Deixa eu mandar aqui abraços, quem tá na escuta, participando, Isabela, muito obrigado pela mensagem. Também tem mais família reunida ao som da Espaço, a Maria, Vila Leão, Caxias do Sul, tá mandando. Pedindo música de Alphaville pra irmã e cunhado Neca e Marcos, que estão em Campo Grande, Minas Gerais, na escuta, é isso? Olha que legal, hein, pessoal? Além do Rio Grande, ao som da Espaço, e também a Thaís, Jorge Brito, Luiz e Guilherme. Que legal, obrigado Maria pela mensagem, um abraço a toda essa turma, em especial pro casal de Minas, que tá ao som da Espaço nesta noite. 11 horas com 10 minutos, aqui na Espaço, Juan Martínez.

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1: 11:36 é reta final da noite na Espaço. Daqui a pouquinho a gente vai passar os destaques, as manchetes do portal da Espaço, mas já destaco uma. É uma matéria que entrou agora. Isso aqui é informação divulgada pela Polícia Rodoviária Estadual, a PRE. Iniciou ações de fiscalização eletrônica, é o radar, né? O secador popularmente conhecido. Na região da linha Julieta, aqui em Farroupilha, no KM 60 e 61, que é um local clássico ali da curva, quando vai descer a região da linha Julieta em direção a Caxias do Sul, próximo aí à região da Maltec. Vai estar agora, nesses próximos dias, com radar móvel, falei, entre aspas, né, o secador nessa região. Isso aqui é informação divulgada pela Polícia Rodoviária, porque tem caráter preventivo e educativo. Está sendo usado conforme as normas do CONTRAN, que inclusive tem um site do Comando Rodoviário da Brigada, onde pode ser consultado, onde tem o radar móvel. Esse não é um caso para pegar as pessoas de surpresa. É para as pessoas se orientarem que nesse local aí é 60 km por hora e está sinalizado. Então o pessoal tem que se tocar. Primeiro que tem as placas mostrando que essa descida da Julieta é 60 km por hora, e agora vai ter o radar móvel multando quem passar do limite estabelecido. É uma medida educativa, caráter preventivo, mas esse radar, ele multa, tá? Então, não é porque a Polícia Rodoviária Estadual tá avisando que não vai ter essa multa, é só uma questão simbólica. Não, vai estar multando, então é bom o pessoal se antenar que ali é 60 km por hora. Até tem um videozinho, a Polícia Rodoviária fez imagem com drone mostrando essa localização, inclusive mostrando as placas de 60 por hora para o pessoal ficar atento. A matéria já está na rede social nossa, já está no Facebook e também é a matéria de capa do site da Espaço FM. Agora 11:38, Júlio Lins, aquele abraço, Júlio, obrigado pela mensagem, já vou dar uma conferida na informação. Vamos agora com mais música, bloco final dessa noite aqui na Espaço, começando com Cheiro de Amor.

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1: 11:54, fim de papo na noite, na Espaço desse sábado. Muito obrigado pela sua companhia. A gente volta segunda-feira às 8 horas, logo após a Voz do Brasil. No site da Espaço PRE, inicia fiscalização com radar portátil na região de Linha Julieta, na 122, em Farroupilha. Feira das Pontas reúne 30 lojas com grandes oportunidades de compras em Farroupilha. Balcão Trabalhador conta com mais de 220 vagas em aberto aqui em Farroupilha. Incêndio atinge residência e deixa moradora intoxicada por fumaça em Caxias. Escola de Música Maria Carolina destaca o papel da educação musical no desenvolvimento humano. Domingo é sua chance para aproveitar o mega feirão da Sul Serra Estofados. Paciente morre e 3 socorristas ficam feridos após ambulância do SAMU capotar em Passo Fundo. Esses e outros destaques, site, aplicativo e redes sociais, Facebook, Instagram, Espaço FM. Nós encerramos com José Augusto. A Espaço volta às 7 da manhã com o Farroupilha Grande do Sul. Boa noite, bom domingo. Até mais.

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1: Alô, Rio Grande, bom dia, bom domingo para você. O Rio Grande Tchê é uma canção de amor. 1980, Os Serranos. Rio Grande Tchê fez parte do LP com o nome da mesma música, Rio Grande Tchê. Que maravilha. Estamos juntos, eu de cá, vocês de lá, eu daqui, vocês aí, no mesmo encontro, na mesma querência. Começando o meu, o teu, o nosso, com muita alegria, satisfação e o privilégio de estar aqui, juntitos, neste encontro cultural de todas as querências, a Roupilha Grande do Sul, para Bitcom, Viva Conectado, Irmãos Barbosa Poços Artesianos, Big Fair, transformando ideias em soluções. 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
1: O Rio Grande Tchê é uma canção de amor. Em casa, no trânsito, no trabalho, no teu rancho, fazenda e galpão, estrada, neste Rio Grande ancestral, nesta pampa continentina, atravessando as querências, passando rancho de beira de estrada, cevando teu mate, passando teu café numa cambona, indo descansar, indo trabalhar, me escutando debaixo das cobertas, te preparando para este domingo abençoado. Muito obrigado. Como é bom, como é importante, como é bonito, como é valoroso estarmos juntos aqui na Espaço. São 7:06, 7:06, neste domingo, dia 23 de agosto de 2026. Temperatura amena, em alguns pontos, geada. Aqui no prédio da Espaço, Avenida Paulo Broilo 360, temperatura oscilando entre 3 e 5. Quando acordei, estávamos com 1 grau. Uma vez eu brincava que quando dava essas refrescadas, era bom tomar um banho de açude. Hoje a minha imunidade já não permite. Mas de qualquer forma, vamos em frente, agradecendo a Deus pela vida, agradecendo a Deus pelo privilégio de estarmos juntos em mais um dia, em mais um início de semana, em mais um domingo. Hoje quem reza conosco é o Frei Jaime Bétega. Às 7:07, Frei, bem-vindo ao Espaço. Bom dia pro senhor.
2: Bom dia, domingo, 23 de agosto. Obrigado, Senhor, por este novo dia, por este dia dedicado ao Senhor. Pai nosso que estais nos céus, santificado seja o vosso nome, venha a nós o vosso reino, seja feita a vossa vontade, assim na terra como no céu. O pão nosso de cada dia nos dai hoje, perdoai-nos as nossas ofensas, assim como nós perdoamos a quem nos tem ofendido. E não nos deixeis cair em tentação, mas livrai-nos do mal. Amém. Que o Senhor nos abençoe. Pai, Filho, Espírito Santo. Amém. Paz e bem, santa alegria. Vamos que vamos. Ótimo domingo. Abraço.
1: Abraço, Frei, um abraço para o senhor, bom trabalho nas comunidades, igrejas. Frei Jaime Bétega, amigo e parceiro aqui da Espaço. Livrai-nos hoje e sempre de todo e qualquer mal. Amém. Independente da tua religião, com a proteção do nosso Pai Celestial, vamos juntos, agradecendo a Ele pela vida e pelo privilégio de estarmos aqui em mais um domingo. Que o Senhor te guarde, te abençoe e te proteja, te conceda a saúde e a paz almejada, te livre de todo e qualquer mal, fortaleça as tuas fraquezas. Dê coragem para os momentos difíceis. Alegria nos momentos de incerteza. Sabedoria nos momentos de indecisão. Força para seguir em frente. E é claro, a paz. A paz que tanto necessitamos neste mundo turbulento, neste mundo de divisões, de ódio, de guerras, que possamos sempre ter a paz que constrói, a paz que glorifica, que assim seja, amém. 79-549-9611-1971. Este é o WhatsApp da Espaço, mensagens de texto, mensagens de áudio, fique à vontade. Lembrando sempre do nosso combinado, teu nome completo e também o endereço. 3268-2100 é o telefone da Espaço, telefone do sucesso. 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
1: Final de semana movimentado, principalmente em Farroupilha. Estamos com a Feira das Pontas, também o rodeio artístico promovido pelas entidades tradicionalistas no Parque Cinquentenário. Deste sábado para domingo, quem se apresentou foi o Grupo Rodeio, a voz do Regis Marques. Começo com eles, então, Deus Gaúcho, aqui no Espaço.
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2: Na Espaço FM, os caciques Camperianda de Gaiteiro, João de Almeida Neto, Romance Costeiro, Márcio Correia, Espírito de Ganso e Edu Silva, Quincho Seco, Os Mirins, História dos Passarinhos, Grupo Rodeio Deus Gaúcho na primeira, Os Serranos, Rio Grande Tchê.

0: E no ritmo da espaço, indica vocês de lá, vamos em frente, aqui não tem Gregório pra depois dizer gregre. Olha os primeiros recados de hoje, os espaços comerciais aqui da 100.9, Irmãos Barbosa Poços Artesianos. 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

0: Rádio dos melhores ouvintes, há mais de 35 anos, classe especial, muito melhor com você, mais do que uma rádio, uma referência. Vamos juntos aqui na Espaço FM, somos classe especial, os primeiros chasques de hoje. Olha aí, pessoal, homenageando também os aniversariantes, a Marli. Ô, Marli, te aguenta aí que às 11 faremos uma homenagem completa, tá bom? Um abraço pra você. Vamos juntos, Guilherme Galafassi, bom dia, bom domingo. Lairton, abraço para o Natalino Marqueto. Gostaria de ouvir Sentimentos com Luiz Cláudio. Opa, bonita milonga. O tempo sempre apaga, por maior que seja a dor. Eu sei que um dia vou viver sempre um novo amor. Bonita, bonita. Um abraço especial. Inclusive, esta música Sentimentos foi gravada originalmente pelo grupo Os Campeiros, do qual o Luiz Cláudio fazia parte junto com meu grande amigo Expedito Abrão. Ontem, um momento à parte, um momento ímpar para a nossa cultura regional, 35 anos de carreira do Expedito Abrão e Os Campeiros, um grupo que ele acabou então fundando e depois adquirindo as demais partes. Um baile ontem de fundamento. Olha, um jantar especial lá no Bolicho dos Piardi. Mais pra frente eu comento sobre este momento especial. De qualquer maneira, um abraço. Muito bom estarmos juntos ontem com os amigos da imprensa. Uma turma especial de vereda e de fundamento.
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0: A primeira, um abraço, viu, Natalino? Um abraço pra você, saúde e paz, sucesso sempre. Um abraço pra ti, guri. 7h40, vamos em frente. Meu amigo Sérgio, família Bisol, Dona Hermínia, estão aí a todo vapor. Prestigiaram o filho ontem, André Bisol, lá na Feira das Pontas. 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
0: 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Um abraço, Sérgio. Um abraço, Hermínia. Meu amigo Antoninho, bom dia gelado. Um abraço, tchê. Te cuida com esses ventos aí, né? Eu já tô de manta, de poncho, vim trabalhar hoje de pala. Botei boina, Deus o livre, bota. Vim a caráter, estacionei o cavalo aí na frente e estou piochadito para apresentar o nosso programa Farroupilha Grande do Sul. Um abraço para você, saúde sempre. Elidson Sandoval oferecendo música para a esposa Terezinha, para todos os ouvintes, para nós aqui da Espaço. Pessoal de São Leopoldo, Rio Grande do Sul. Um abraço, meu amigo Elidson. Um abraço, Terezinha. Para vocês, então, Miro Saldanha, na hora do mate, às 7:43, aqui na Espaço.

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1: Na Espaço FM, Chiquito e Bordoninho rebatendo a saudade. Os Monarcas, minha amada, meu pequeno mundo, como é lindo estar contigo. Canção de ternura aqui na Espaço. João Luiz Correia, uma milonga bonita, China Atrevida. Jorge Dornelis, Bento Gonçalves, meu amigo, saudade do Sul. Os Caibatés, homenagem à turma do trecho, irmão caminhoneiro. Na primeira, Miro Saldanha, na hora do mate, aqui na Espaço. 8:06, 8:06, céu azul, sol brilhando, temperatura em 5 graus, na Espaço FM, nosso momento cívico, com o hino rio-grandense.

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5: Vamos juntos na 100.9 Classe Especial Farroupilha, Grande do Sul. Mais abraços, mais recados, mais eu, mais você. Vamos juntos na 100.9 Classe Especial. Meu amigo Darcy Hilgert. Alô, Rio Grande. Alô, seu Darcy.
6: Bom dia.
7: Bom dia, Gabriel.
5: Bom dia.
7: Bom dia para todos. É o que nem tu disse, é muito bom acordar de manhã, tá frio, mas o tempo tá bom, e tomar um mate, escutar o programa do espaço. Aí, agora a oração do Frei. Um abraço a ti e a todos.
5: Valeu, seu Darcy, um abraço, família Hilgert, Capela de Santana, Rio Grande do Sul. Às 8h13, César Rabuschi, fala-te.
8: Marqueto, buenos dias, César Rabuschi, hoje te escutando aqui de Paso de los Libres, na Argentina, 5 graus por cá, frio, de Langueá, Cusco, tchê. Demo por cá te ouvindo aí, manda um chasque aí pra minha esposa no rancho ali, tá bom? E aí pros piazitos também, né? Ao Reni, Samuel e o Miguel. E temos por cá curtindo umas apresentação do pessoal aí ontem, umas milonga apresentação de danças. Bem tranquilo, um abraço a todos, bom domingo.
5: Abraço, bom também. Vamos juntos aqui na Espaço FM Classe Especial.

0: É a voz do Rio Grande que pede passagem. Ontem tivemos grupo rodeio aqui no nosso primeiro rodeio artístico de Farroupilha. Para hoje, Quarteto Coração de Potro, entrada franca, Parque Cinquentenário. 8:15, 8:15. Temperatura em 6 graus. Um abraço a Vera, um abraço ao Luiz, família Churrascaria Ronda Charrua. 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Um abraço para vocês, bom trabalho, bom domingo. 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
0: Gravou, está gravando, são 8:17, bom dia, bom domingo para você. 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Vamos juntos aqui pela Espaço FM Farroupilha, Grande do Sul, no costadito de Bitcoin, Irmãos Barbosa, Poços Artesianos, Big Fer e Haldei. 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Bom trabalho, boas vendas, bom domingo, junto ao complexo do Golden Center na 122 em Farroupilha. Muito bem, 8:19, 8:19. Vamos com mais música aqui no espaço, daqui a pouco mais abraços, mais recados, mais eu, mais você, mais interatividade no nosso Farroupilha Grande do Sul. 8:19, alô Rio Grande, Oeste, Pampa, na Garupa, em qualquer lugar que eu ande.

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1: Gravou, está gravando Leonardo Chote da Saudade, Adair de Freitas e Grupo Comparsa. Deixa hoje os Serranos. Serrano Cantor e Edu Silva na primeira Pampa na Garupa, em qualquer lugar que eu ande.

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Praça Serrana, Serrana Imobiliária. 8h37. 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

Vamos juntos, hein? Onde quer vocês de lá, 8h38. Tá frio aí? Aqui tá frio, tá chovendo? Não tá chovendo, tá? Um domingo louco de especial. O arroz é seco e a gente raspa na tampa da panela. Por aqui não tem Gregório, pra depois dizer Gregrê. Gustavo Zanotto e Antônio Prado, Rio Grande do Sul, sempre na escuta. Bom dia, bom domingo. Mais um gaúcho de Antônio Prado, muito frio por aqui, toca pra nós. Obrigado, porca véia, grande abraço, bom domingo. Guido Zanotto, família Zanotto em peso hoje. Osmar Otávio Pense, bom dia pra você, bom dia, família Pense. Alcione Boucherboin mandou foto aqui da Catedral Nossa Senhora de Lourdes, Catedral de Pedra em Canela. Um abraço para você, hoje dia frio de Renguear Cusco, meu amigo Marqueto, um bom domingo. Para todos os ouvintes, dá espaço para esses milhares de gaúchos e gaúchas. Manda para nós Florindo Acordiona, um abraço. Tá bonita a nossa Catedral de Canela, Catedral de Pedra. Muito bem, vamos em frente, 8h39, um abraço ao senhor e Adriana, dona da pensão, teus netos, filhos, amigos e familiares, ligaditos, ligaditas, no nosso Farroupilha Grande do Sul. Muito bem, acertei meu retorno aqui, agora sim, para falar bem e bonito, temos que estar nos ouvindo adequadamente. Bom dia, Marqueto. Bom dia, espaço. Um abençoado domingo. Sempre sob o olhar e a proteção de Nossa Senhora de Caravaggio. Amém. Veja só, hoje temos sol, névoa e uma branquinha ao mesmo tempo. Meu amigo Irani Rodi, um abraço para ti, guri. Obrigado aí pelo carinho, pelo registro. Também mandou foto da geada. Branco, por sinal, um tapetão, né? Um tapetão especial. O gramado ficou branqueado ali. De vereda, hein? Que momento, mas que momento. É, muitas emoções nesta semana. Início da semana, 30 graus de temperatura. Se o cara parava assim, já começava a derreter, né? Porque dizem que quando o cara é bonito assim, bombom, né? Tipo um bombom parado vai derretendo com o calor, Deus o livre. E aí deu uma viração de tempo, um vendaval, e fomos se aproximando. Foi chegando a chuva, choveu essa semana bastante, por sinal, e aí esfriando aquela coisa arada toda, agora um frio seco. Eu não sou contra o frio, faz parte da natureza. O que quebra o gaúcho são essas oscilações, provocadas principalmente pelo fenômeno El Niño. Estava conversando essa semana com o nosso comandante aqui, manda um abraço, um chasque, comandante do Corpo de Bombeiros, o sargento Alan Dacaz. A estimativa inicial, a primeira estimativa, era de que o El Niño fosse propagado pelo menos até janeiro. Nesta semana, a Defesa Civil já mudou o panorama. Poderemos ter essas oscilações até março, até o primeiro trimestre deste ano. Ano que vem, né? O ano de 2027, o próximo ano, no caso. E aí haja saúde, muita troca de temperatura. E vamos em frente com a proteção de Nossa Senhora de Caravaggio. Mas não é fácil a vida do gaiteiro, não é fácil. Muita troca de temperatura, muita oscilação. E aí o cara tem que se cuidar. O gaúcho tem que se cuidar. Muito bem, feito este comentário jornalístico, atemporal e climático, vamos em frente. Vamos em frente. Éder Teixeira tá por aqui, mandou uma foto de um chimarrão. Um abraço para ti, guri. Quem mais tá comigo? Rogério Ferronato, família Vargas, Jardim Itália, Caxias Grande do Sul. Na escuta deste baita programa, desejando a todos um abençoado domingo. Ofereço a programação aos gaúchos e gaúchas deste rincão de São Pedro. Um quebra-costela do tamanho do Rio Grande, tchê. Um abraço para ti, saúde sempre. Obrigado pelo carinho, pela audiência. Rubi Malfatti, bom dia, Marquento. Estamos na escuta, uma bela geada. Mandou foto aqui, tô vendo um vídeo também. Olha aí, Deus o livre. Civic do meu amigo Rubi.
era preto, ficou um flocos. Ficou um flocos aqui, Deus o livre, hein? Que tal? Até eu vi esses dias um meme. Para quem não conhece, meme é uma forma de brincadeira sobre algum fato, alguma situação. E aí o cara dizia: grupo, vamos parar de mandar foto de geada, porque é sempre a mesma coisa. No verão faz calor, no inverno faz frio. E postam foto de geada, isso e aquilo, e Deus o livre de vereda. Eu achei engraçado. Mas é bom registrar. É bom até para comprovar o que eu estava falando antes. Muita troca de temperatura. Muita troca. A gente não sabe nem que roupa colocar. E aí fica um desafio também, porque tu tá uma hora de manga curta, daqui a pouco coloca um jaquetão. É complicado. Sabe que volta e meia eu faço uma notícia aqui no espaço, preciso resgatar alguma foto de alguma liderança de entidade, ou alguém que vem aqui no estúdio, ou um entrevistado em especial, em específico. A gente tem um banco de imagens aqui no estúdio da Espaço. E aí também fica o desafio, porque eu sempre me coloco no lugar de quem está lendo, de quem está ouvindo, assistindo, consumindo os nossos materiais. Aí, esses dias fui colocar uma foto do nosso presidente da SIX, o Rafael Coloda. Um frio, Deus o livre, mas acho que estava uns 3, 4 graus, que nem hoje, assim, mais ou menos. E o vivente, de manga curta. Aí fiquei pensando, barbaridade. Enfim, troquei de foto, né? Como é que eu ia deixar o Coloda descoberto? Não ia fazer essa judiaria com ele. Um abraço, Coloda, parabéns pelo Business to Business, um evento, olha, consolidadíssimo, 70 empresas essa semana na SIX em Farroupilha, na nossa sede, Centro Empresarial Adelino Colombo, um momento muito especial mesmo, parabéns, toda a tua direção, teus presidentes, vices, todos os membros da SIX, um evento de sucesso e de fundamento. Estive lá e comprovei. Olha, muito bom mesmo. Parabéns. 8h45, vamos com música, vamos com uns vaneirões. Dele gaitaço aqui no espaço, botando um gaitaço pra gente se aquecer. Daqui a pouco trago mais informações, mais abraços. Mando um abraço também para o Paulo Fogaça, meu amigo do Grupo Manotaço. Esteve no estúdio aqui sexta-feira, proseamos um pouco. Tá com um trabalho novo, trabalho bonito. Vai me passar via WhatsApp. Foi uma atração também do rodeio artístico aqui do nosso município. Programação encerra hoje. Hoje temos Quarteto Coração de Potro. E ele pediu quais eram as principais músicas que eu tocava no espaço. Daqui a pouco vamos rodar para todos vocês. Grupo Manotaço, Rio Grande Cordiona, Gaitinho e Bugio. Mas na primeira tem um medley, uma compilação de vaneirões gaúchos com Os Araganos. Receba!

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2: Disponível na Google Play e Apple Store, Porca Venha, Baile da Serra, Os Bertucci, Morena Linda, Grupo Manotaço, Rio Grande, Cordiona, Gaiteiro e Bugio, Os Araganos, Sequência de Vaneirões Gaúchos, aqui no nosso Farroupilha, Grande do Sul.

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0: Dile que dile, vamos que vamos, vamos lá, gurizada 93, bom dia pra você, alegria, alegria, minha gente. Vamos juntos agora para um espaço comercial. Quero colocar aqui De Vereda, uma dobradinha, Baile da Serra. Vamos colocar mais uma do Porca Véia pra chamar o comercial, pode ser? Porca Véia, está ouvindo mais cedo aqui. Vamos ver se tenho na minha playlist. G, H e J, vamos ver aqui, ao vivo e a cores, pela Espaço FM, uma do meu amigo estimado, saudoso, querido, eterno ícone da nossa música regional, Porca Véia. Vamos colocando aqui na ponta da agulha, sabe que o disco, até o cara dar uma soprada, tirar o pó, aquela coisa arada toda, né? Não é fácil a vida do gaiteiro. Vamos colocar aqui Porca Véia. Vamos ver aqui C, D, E, fim de baile. Aqui, Fazenda da Viúva, no nosso Farroupilha Grande do Sul. Segura aí que eu já volto, piazada. Oh, oh, oh. Vai se formando um fandango aqui no espaço.

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8: E no ritmo da Espaço, ritmo autêntico, galponeiro gaúcho, Bitcom, Irmãos Barbosa, Big Fer e Haldei, aqui no nosso Farroupilha Grande do Sul.

0: Vamos juntos, dele que dele estamos que estamos. Vamos lá, gurizada. Ô, Rio Grande, 912. Vamos com mais abraços, mais áudios. Turma do Trecho, meu amigo Gilmar, bom dia pra você.
1: Fala, Marqueto. Bom dia, bom dia, bom dia. Aqui é o Gilmar. Tô aqui escutando essa rádio maravilhosa aí. Essas músicas gaúchas do nosso Rio Grande do Sul. Tô aqui no Maranhão, especificamente na cidade de Lago da Pedra. Tô aí só aguardando para amanhã derrubar umas caixas aí numa empresa aí. Escutando a espaço aí. Toca uma pra nós aí dos Serranos aí, casamento da Doralice, pode ser? Um abraço a todos os motoristas, a toda a galera do Trecho aí. E muita paz e sabedoria nesses momentos longe de casa. E vamos curtindo o espaço aí. Daqui a pouco vamos botar um fogo na churrasqueirinha aí. Vamos sapecar uma carninha aí que nós não podemos.
0: Bom também.
1: É deixar de fora a nossa tradição do
0: carninha
1: assada de domingo aí.
0: Tá não bom? Um abraço podemos. A todos aí. Valeu, tchê. Não podemos entregar pros homens de jeito nenhum. Amigo e companheiro, um abraço pra ti, pessoal do Trecho. Espaço! Bom domingo, bom dia, São Cristóvão, os proteja, os abençoe, hoje e sempre, amém. 9:14, 9:14, Cláudio Mir Gilden aqui no espaço, fala, tchê. Cadê o Cláudio Mir? Ô, Rio Grande, fala, Cláudio Mir.
2: Bom dia, Gabriel, tudo bem?
0: Tudo.
2: Hoje, Gabriel, eu quero homenagear o meu amigo, o colega de trabalho, o Loivo Coppe, que está de aniversário.
0: Uhum.
2: E estamos juntos de aniversário, comemorando junto hoje.
0: Opa,
2: o nosso aniversário.
0: Olha aí.
2: Uma música pra nós aí. Pode ser uma do Baitaca aí.
0: Uma do Baitaca, mas tá de aniversário hoje, nosso amigo presidente da Associação de Moradores do bairro Primeiro de Maio. Que tal, hein, Cláudio Mir? Ô, gaúcho, nosso amigo Polícia, como também é conhecido. Tchê, olha só, combinou a música que eu vou tocar. Essa música fala sobre a vida. Muita gente se queixa de ficar velho, se queixa de chegar em certa idade. Mas cabelos brancos, com certeza, são um privilégio. Para ti, para o teu amigo, aos nossos aniversariantes de hoje, Ernesto Nunes, cabelos brancos não são vaidade. Cabelos brancos, aqui no espaço.

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1: Na rádio da gente, quero mandar um grande abraço ao meu amigo Sandro Coelho, um showzaço. Na sexta-feira, no nosso rodeio artístico Mancampinha, versão muito bonita, por sinal. Grupo Reponte, antes de Alma e Coração. Olha, o amor está no ar. Os Monarcas no Ronco da Baixaria e Cabelos Brancos. Ernesto Nunes aqui na Espaço.

0: No ritmo da Espaço Marcas Consagradas, bom negócio e, é claro, aquele atendimento acolhedor, humanizado, se encontram na Feira das Pontas, último dia hoje. 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

0: são 9:37. Temperatura em 7 graus. 7 graus é a nossa temperatura Farroupilha, Grande do Sul. O melhor da música gaúcha passa por aqui. Vamos juntos, tudo bem por aí? Tudo certito? Em casa, no trânsito, no trabalho, no rancho, na fazenda, no galpão. Não tem Gregório para depois dizer Gregre. Que momento, hein? Que momento, meus amigos e minhas amigas, neste encontro cultural de todas as querências para Bitcoin, Irmãos Barbosa, Big Fer e também Haldei. Vamos juntos neste embalo missioneiro. 549-9611-1971. Espaço fone 3268-2100. Nas redes sociais, arroba Espaço FM, Facebook e Instagram, arroba Gabriel Marqueto.
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0: E vamos lá, gurizada.
2: Vamos lá, gurizada.

9:38, 9:38, temperatura em 7 graus e a nossa temperatura. Quero mandar um beijo, um abraço para a Julie. Alô, Julie, família Mazzarolo. Um abraço para você. A Julie é pé de valsa, inclusive faz parte do grupo Os Gaudérios, do meu colega e amigo Luiz Carlos Miller. O Miller, todo mundo conhece, todo mundo sabe. Júlio, um abraço para você, guri, aproveitando o domingo aqui na nossa companhia, na companhia da Espaço, e pediu música. Vou rodar a primeira do bloco É Tua, tá bom? José Mendes aqui na Espaço e as coisas do que, Marquito? Do meu rincão. Ô, Rio Grande, saudade que não volta mais. Família Mazzarolo, bom dia. Os Gaudérios, bom dia. Ao som da Espaço.

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1: Ei, gurizada, olha aí, a vaquinha preta que dá leite branco, tchê. Simão!

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0: que que tem?
1: Uma queidinha no cabelo avante.
0: Tá bonito.
2: Agora eu quero ver. Tá ficando bom.

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1: O que que é, o que que tem? Uma tetinha nunca fez mal pra ninguém. Osvaldir e Carlos Magrão, Ernesto Nunes, Caixão não tem gaveta, Chiru Missioneiro, ui ui que medo, ai ai que dor. Mano Lima toca Outra Gaúcha da Fronteira, Vaquinha Preta no começo, Zé Mendes e as coisas do meu rincão.
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1: O que que há, meu amigo Alexandre das Cordionas? Fala, Batiste.
2: Grande Gabriel, bom dia, meu amigo, bom dia, ouvintes.
1: Bom dia. É um
2: privilégio.
1: Nossa.
2: Estar por aqui para deixar um abraço para todos vocês.
1: Coisa boa.
2: Desejar um excelente domingo.
1: A todos nós.
2: E sugeri uma canção que eu gosto muito, dos Monarcas, chamada Em Cada Vinco de Ruga. Em cada vinco de ruga, sou mesmo peão que não muda, sempre amigo dos amigos. Se puder compartilhar com os ouvintes aí.
1: Uhum.
2: Um forte abraço, excelente domingo, que Papai do Céu cuide de todos nós e das nossas famílias.
1: Amém. Tamo junto. Tamo junto. Um abraço pra ti, guri. Vamos chamando Espaço Comercial no pedido do Alexandre das Cordionas, os Monarcas aqui no Espaço. Vai se formando um sapucaí.

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7: Super Lazari, um abraço pra Flávia, Flávia Andréa Vidor, que comanda o contato imediato aqui no espaço. 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
7: 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São 10 horas e 12 minutos, 10:12. Temperatura em 8 graus, céu azul, sol brilhando, Farroupilha, Grande do Sul. Com nós não tem Gregório para depois de Zegregre, um chasque especial para o meu amigo Adair Basso. Turma do Sesc Farroupilha, quanto tempo, hein, Adair? Um abraço, meu professor, um abraço especial para você, para a família, os filhos lindos, a esposa, toda a família Basso, ao som da Espaço. Adair, que por muito tempo foi integrante de CTG, pé de vals, dançarino de mão cheia, contabilista, né? Ele trabalha com contabilidade, também é professor de educação física. E é o Rio Grande que pede passagem. Um abraço, Basso, família Basso, ao som da Espaço FM. São 10 horas e 13 minutos, 10:13, temperatura em 7 graus é a nossa temperatura, Farroupilha, Grande do Sul, o melhor da música gaúcha passa por aqui.

0: Na Espaço FM compartilhamos o mesmo nome, histórias similares e o talento eu deixo com ele, meu amigo Expedito Abrão. Ontem eu tive o privilégio de compartilhar um pouco desta vivência com Expedito. Pude subir ao palco, dar um quebra-costela nele, comemorando seus 35 anos de carreira, Expedito Abrão e o grupo Os Campeiros. Estive reunido com os colegas da imprensa, uma noite muito especial lá no Bolicho dos Piardes. Junto da minha prenda Laura, estivemos prestigiando este grande artista, mas sobretudo ser humano. É com ele quem eu converso, é com ele quem neste momento eu compartilho um pouco deste trabalho. Mais uma vez, Expedito aos amigos da Espaço, bom dia a ti.
1: Bom dia, Gabriel Marqueto, cara, fico muito feliz com as tuas palavras, isso me toca muito o coração, porque são momentos ímpar na vida da gente, né? Eu falo que nós estamos aqui nesse plano para tentar dar o nosso melhor, né? Um aprendizado aqui, uma experiência aqui nesse planeta Terra, e fico muito contente. 35 anos é uma marca forte, né? Uma marca que, se a gente volta a olhar lá no início, da onde a gente veio, como a gente começou, tudo que a gente foi atravessando, compartilhando, as amizades feitas, tantas pessoas que também não estão mais entre nós, tantas mãos que fizeram essa marca, Os Campeiros, juntamente comigo. Então, eu fiquei muito contente em te ver lá ontem também, você, a tua namorada, tantas pessoas queridas que estiveram no evento. Veio gente do Paraná, veio gente de Osório, tinha alguns músicos que passaram na família Os Campeiros, tinha motorista que viajou comigo durante 11 anos e andou adoentado e estava super bem lá ontem. Então eu fiquei muito, muito contente. Então acho que é algo que eu agradeço a Deus, né? Que nem eu falei, eu acho que vocês estavam lá quando eu falei isso. Primeiramente, eu agradeço a Deus, a minha família pelo sustentáculo e aos irmãos, fãs, amigos e amigas, né? Tanta gente que a gente que tá dentro do coração da gente, tanta gente que a gente conheceu ao longo dessa caminhada dos 35 anos, e eu agradeço muito do fundo do meu coração a tua estada com a gente lá. Tu não faz ideia o quanto que eu tava feliz com a tua presença, Gabriel, com todo mundo, com todas as pessoas, mas eu lembro que no ano passado tu não pôde se fazer presente e esse ano tu estava com a gente.
0: Foi muito significativo para mim estar com todos vocês, com os amigos, com a tua família, teus filhos. No início do ano, e todo mundo sabe, isso é público, isso é notório, eu fiquei 30 dias internado, tive um quadro de saúde bem delicado, graças a Deus, em recuperação plena. Mas amigo é para isso. Amigo a gente descobre, é como parafuso, a gente vê a utilidade na hora do aperto, se serve ou se não serve. E você, Expedito, foi um dos grandes amigos que me apoiaram neste momento, sem pretensão nenhuma, sem idolatria, sem lado comercial, sem querer tirar vantagem, mas uma amizade muito sincera, uma amizade de respeito, de reconhecimento, de estar junto. Então sou muito grato por ser teu amigo, por compartilharmos também o mesmo nome, afinal eu sou o Gabriel Expedito, o meu com X, o teu com S, e que bom que através do rádio, através da música, a gente divide esta vida que Deus nos deu, com muita sabedoria, com muita humildade, sempre reconhecendo que somos seres humanos, nós falhamos, acertamos, corrigimos, mas sempre estamos melhorando. O processo é contínuo, a estrada é longa, mas se o peito tem fibra e talento, como diz tua música, o restante é só Deus quem sabe. Te liguei para te parabenizar, para te dar esse alô e para dizer que a Espaço FM também é tua parceira. Conte sempre conosco, que venham mais 35, 40, 50 anos. Muito sucesso para ti, para o Grupo Os Campeiros. Muitos artistas que passaram hoje continuam aí nessas lidas. Lembro com carinho do Luiz Cláudio, tanta gente querida que passou, como você bem colocou, pelos Campeiros. É um momento de festa, um momento com certeza para agradecer a Deus. Expedito, bom domingo, bom final de semana. Acordou cedo hoje, ontem baile até altas horas da noite, mas parabéns, mais uma vez uma festa, como diz o gaúcho, de fundamento, tchê.
1: Muito obrigado, Gabriel, muito obrigado. E tu falaste do fundo da alma e do coração, e a verdade. A gente, amigos, a gente conquista ao longo da nossa vida e nas horas mais difíceis que a gente vê quem é nossos parceiros e amigos. E você é um guri que eu chamar de guri, me perdoe aí, mas é porque tu é um cara jovem, rapaz, e com esse talento e com essa humildade, com essa simplicidade, com esse legado que tu já tem de levar as coisas boas no coração das pessoas. Então é por isso que o meu carinho e meu respeito aí, e gratidão à Rádio Espaço, sempre parceira, sempre rodando o melhor da música sul-brasileira, da música gaúcha. Isso aí é muito importante para a cultura, manter viva. E vocês fazem esse trabalho lindo, tu faz esse trabalho lindo de resgate aos artistas que já não estão entre nós, outros que estão começando, e a gente que está aí há 30 e poucos anos. Então, só carinho e gratidão a todos vocês, meu irmão, e dizendo que pode contar sempre comigo, no que precisar, assim, que eu possa estar ao lado. Sempre fui um cara que, parceiro de quem é parceiro, amigo de quem é amigo. Eu sempre digo uma coisa na vida: suba na vida, mas não pise no teu semelhante, seja parceiro, dá o ombro, porque a gente dando o ombro um para o outro, a gente consegue ir mais longe nessa caminhada. E é verdade, e é Deus quem sabe. Essa música aí era uma música muito forte, tu falou do Luiz Cláudio, a gente cantou junto, Fim de Semana Tem Rodeio, tem uma gravação, e tantos músicos, né, que gravaram, e Sula Miranda, saudoso do Gildinho dos Monarcas, Edson Dutra dos Serranos, tantos, tenho tantos amigos, cara, graças a Deus. Eu acho que isso a música nos proporcionou, e eu só tenho mais uma vez a agradecer essa oportunidade de vocês aí, da rádio tua, e agradecer a Deus.
0: Que maravilha, amar é o que faz a gente feliz, pois somos matriz de um só Criador. Por isso, onde ando, quero fazer o bem. Onde eu ando sempre, quero ser um símbolo de amor. Um abraço, Expedito.
1: Obrigado, Gabriel. Essa música aí, eu gostaria de, já que tu tocou nessa música, que as pessoas analisassem a analogia que é feita dessa música. Porque é para um dia todos nós sermos quem que é o símbolo, né? Então, gratidão aí, símbolo de amor.
0: Um abraço, Expedito Abraão e os Campeiros, símbolo de amor aqui no Espaço.

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1: Devagarzito se apruma o tranco aqui na Espaço Marencão e José Cláudio Machado dobrando os pelegos. Newton Ferreira, aguaceiro, querência última lembrança e Expedito Abrão e os campeiros, símbolo de amor.

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Um bom trabalho para vocês, um bom trabalho, um bom domingo ao som da espaço. 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

0: somos classe especial. Farroupilha, grande do sul, melhor da música gaúcha, passa por aqui para Beat com Irmãos Barbosa, Big Fer e Haldem. E olha, o melhor da música gaúcha também passa hoje no Parque Cinquentenário. Primeiro rodeio artístico de Farroupilha, um aquece muito especial para os nossos festejos Farroupilhas 2026. Converso com o diretor do Departamento de Cultura, nosso coordenador dos festejos, patrão do CTG Ronda Charrua, cantor, guitarreiro, professor de dança, gente boa. Bonito, no entanto, mas um queridaço, um coração enorme. Falei bonito, mas falei pouco. Rogério do Chasque, bom dia pra ti, meu galo.
1: Bom dia, Gabriel Marqueto. Bom dia, Gabriel. Bom dia a todos os ouvintes da Rádio Espaço FM. E dizer que, vamos dizer que é recíproco, né? Porque tu também é um baita talento do nosso município aí. E tu sabe a minha admiração e carinho que eu tenho por ti, mano, velho.
0: Sempre, sempre, estamos juntos aí, não é de hoje, já de algum tempo. Uma amizade verdadeira e recíproca. Tchê, tô fazendo esse contato para ampliar o convite. Além de oportunidades especiais, Farroupilha com a Feira das Pontas, pessoal que passa também para comprar, para se divertir. E quem vai a Caravaggio, vai fazer a sua oração, vai para missa, também pode ter cultura hoje com o nosso último dia do rodeio artístico. Só faz uma retrospectiva para nós, como é que surgiu o rodeio, um pouco da programação que nós tivemos e para hoje, para encerrar em grande estilo, o que ainda a gente vai ter.
1: Pois é, Gabriel, o rodeio surgiu, né? Que nem diz numa conversa de patrões das entidades de Farroupilha, né? Que, vamos dizer assim, a gente deu um tiro na lua, né? A gente arriscou fazer esse evento por causa que tivemos pouco tempo de divulgação, pois a gente sempre tem a questão de consultar a 25ª região tradicionalista e o movimento tradicionalista gaúcho para ter o apoio deles. Então foi a data que nos passaram, né, Gabriel? E dizer que de lá até hoje estamos vivendo um momento único em Farroupilha, né? Conseguindo trazer de volta a nossa tradição gaúcha aqui para o palco do Parque Cinquentenário. Dizer que na sexta-feira nos surpreendeu muito o público que esteve presente aqui, pois tanto as quadras nas apresentações, na abertura oficial, quanto praça de alimentação e depois no Mário Bianchi, os shows que a gente teve, foi realmente, Gabriel, surpreendente, né? A quantidade de pessoas, né? E dizer também a questão da gauchada, das famílias que se fizeram presente no Fandango. Então, a gente só tem a agradecer o povo de Farroupilha que comprou a nossa ideia, né? Tivemos belíssimos shows, Gabriel, na sexta-feira com as Invernadas de Farroupilha. Tivemos também o show baile com Sandro Coelho, Tauriando, e depois o Fandango com o grupo Manotácio. No sábado a gente teve declamações, tivemos danças, né? E na parte da noite, vamos dizer, amanhecemos com o grupo Rodeio, onde tivemos um número excelente de pessoas de qualidade, de fundamento. A gauchada veio mesmo pro baile, né? E hoje pela manhã aqui no parque a gente tem declamação, né? Vai entrar, vamos dizer assim, tarde adentro, e após o término da declamação teremos as danças tradicionais. Às 19 horas teremos o quarteto Coração de Potro, e após o show do quarteto, Gabriel, teremos a premiação do nosso primeiro rodeio artístico de Farroupilha.
0: Que maravilha! Entrada franca, Rogério?
1: Entrada franca, ninguém paga nada, a não ser o estacionamento, quem quiser estacionar no parque, né, com mais segurança. A gente tem também o estacionamento, que é somente R$25, né, mas entrada franca para vir aí assistir o show do quarteto, que tu bem sabe que é um sucesso, um destaque hoje, né, no nosso meio tradicionalista. E tragam sua família, seu chimarrão, venham aqui passar um domingo de cultura junto com a gente.
0: Que maravilha, Parque Cinquentenário.
1: Parque Cinquentenário aqui em Farroupilha, né? Na quadra principal, que a gente diz, né? O palco principal hoje, tudo concentrado aqui.
0: Show de bola, Rogério, parabéns pelo teu trabalho. Eu não posso perder esse contato e te fazer a seguinte pergunta: como é que nós estamos para a Semana Farroupilha? Eu vi que o pessoal do CTGs já está montando aí os galpões, as estruturas no Largo Carlos Vetter. Passa para nós o serviço, um pouquinho da programação, como é que está ficando esse momento?
1: Exatamente, o pessoal já está montando os galpões, como diz, né? Já estamos entrando no mês Farroupilha, né? Semana que vem já entramos no mês Farroupilha. E tá muito bom, sabe? O andamento, a forma que está sendo conduzido o acampamento Farroupilha tá muito bom. Questão de programação que a gente pode adiantar aí, que teremos o baile oficial com os tiranos, né? Teremos João Luiz Correia, Grupo Manotaço, Os Campeiros. Então, assim, ó, os talentos de Farroupilha, Gabriel, como são tantos, a gente sabe que de repente a gente nesse momento pode esquecer, mas a gauchada de Farroupilha estará também fazendo show, inclusive meu irmão velho aí, o Gabriel Marqueto, também estará lá fazendo essa grande apresentação como sempre, né, Gabriel? Então a gente convida, né, Gabriel, já vamos aproveitar o espaço que a Rádio Espaço nos dá para convidar o pessoal de Farroupilha, todas as famílias, para que se façam presente de 11 a 20 de setembro no Largo Carlos Vetter.
0: Entrada gratuita também.
1: Entrada gratuita também. Isso aí. Vamos lá tomar um bom chimarrão, comer uma boa costela, né? Uma boa feijoada, que com certeza não vão se arrepender de aparecer no acampamento Farroupilha.
0: Que maravilha. Um abraço, um chasque para o Rogério do Chasque. Bom trabalho, uma boa semana por aí.
1: Obrigado igualmente, mano velho. Tudo de bom aí.
0: Tamo junto, um abraço.
1: Valeu, tchau.
0: Um abraço, Rogério do Chasque, nosso coordenador dos festejos Farroupilhas, também do primeiro rodeio artístico de Farroupilha. Rogério falou, a gente vai conversar ainda sobre isso, dia 17 de setembro, uma quinta-feira, às 20 horas. O baile oficial do dia comigo, Gabriel Marqueto e grupo, nos festejos Farroupilhas 2026. Bueno, dito isto, feito convite, primeiro rodeio artístico de Farroupilha, Invernadas e também Quarteto Coração de Potro, Parque Cinquentenário, conhecido Pavilhão da Fina Kive, onde tem os pavilhões, o Estádio das Castanheiras, o Centro Mário Bianchi, entrada franca, programação não falta por aqui. E por falar em rodeio, gauchada.
2: Fandango pra ser dos buenos tem que se dançar nos quatro cantos e sapatear no meio. Vamos embora, rapaziada, que todo mundo veio pro rodeio.
0: Opa! É o Rio Grande que pede passagem. Todo mundo veio pro rodeio aqui em Farroupilha, tchê. Oh, oh, oh. 10:45.

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0: Eu mostrar pra Chica Velha com um pouquinho da cama. Vamos fechando a roda.
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0: Como dizia aquele personagem, ligue já. Cheguri, palco da Cavaco, Jorge Dornelles, Maluco pelo Rio Grande, Os Monarcas. Vamos levando, do jeito que dá, a coisa tá feia, mas vai melhorar, que assim seja, amém. É Grupo Candeeiro, todo mundo vai vir para o primeiro rodeio artístico aqui de Farroupilha, entrada franca, Parque Cinquentenário, tchê. 663.

0: lance especial. Vamos juntos aqui pela Espaço FM 100.9, a primeira. Mais abraços, mais recados, mais eu, mais você, meu amigo Daniel. Fala, Dani.
1: Gabriel Marqueto, tudo certo?
0: Tudo.
1: Toca a música aí, o Pito.
0: Opa.
1: Pra nós ouvir.
0: Baita.
1: Um abraço.
0: Outro pra você, valeu, Dani. Daniel Pedrolo. Aqui na Espaço FM, Carlos Alexandre Alves, gaúchos do meu litoral, bom dia pra você.
2: Bom dia, meu amigo Marquito, aqui é Alexandre de Terra de Areia. Estamos aqui na esquina hoje, estamos fazendo uma vendinha. Frio, sol bonito, céu limpo, mas muito frio. Bom dia pra você aí, um abraço pra Priscila, pro Ítalo.
0: Gaúchos de Terra de Areia, litoral. Que maravilha, hein? Gaúchos do meu litoral, um abraço. Boas vendas para vocês. Ao seu Penicioli, às 11:00 da manhã. Bom dia ao seu.
3: Dia.
0: Opa.
3: Tudo bom? Tudo. Manda música para nós aqui em Alto Cigalópolis.
0: Uhum.
3: É o Alceu e a Rosane Penicioli.
0: Bueno.
3: Qualquer música, primeira que tiver aí, manda para nós aí.
0: Deixa comigo.
3: E dá-lhe frio.
0: Dile que dele. Um abraço pra você. Alô, Mirela Colombo. Oi, Mirela, bom dia pra você.
4: Bom dia, meu nome é Mirela Bristotti Colombo. Eu quero mandar pra família Bristotti a música Fundo da Grota.
0: Tá bom, então vamos tocar. Um abraço, Mirela. 11:01, 11:01. Temperatura em 9 graus, tempo bom, céu azul, sol brilhando. Um abraço, grande mestre, meu irmão, meu colega, meu amigo Edson de Souza, ele que comanda as noites na Espaço aos domingos. Hoje é dia do Edson, hoje é dia da noite na Espaço. Fica o convite após as máximas com o Dinei, Edson de Souza, com muita interatividade, informação, aquele abraço especial, as mensagens marcantes para começarmos mais uma semana em grande estilo. Edson, um abração para você, uma ótima semana, meu amigo Edson de Souza, que comanda a noite na Espaço aos domingos. Muito bem, são 11:02, 11:02. Nós vamos para um espaço comercial. Na volta, nossos abraços, homenagens e participações. Os aniversariantes em grande estilo deste 23 de agosto de 2026.
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3: Agora são 11:06, 11:06, bom dia, bom domingo para você aqui no espaço. 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
3: Grande JG, um abraço pra você. Tava de folga ontem o Jota, né? O Gustavo Corferai comandou o Espaço Shopping Show, sempre com o JG de segunda a sábado, das 9 às 12, aqui no 100.9 FM, classe especial. Um abraço, meu amigo JG na Communication. Olha, por falar em amigo, um abraço, conversei agora, Délcio Tavares, satisfação, muito obrigado aí pelo regalo, pelo carinho, pelo prestígio, tantos amigos queridos. Délcio, um abração para você aí, saúde sempre, sucesso, bom trabalho ao som da Espaço. Minha amiga Iranice, Iranice, bom dia lá em Torres, acompanhando a programação, um abraço. A Janice Suzin Rec também está conosco. Bom dia, Marqueto, bem gelado hoje pela manhã, o programa está nota 10. Obrigada por alegrar nossas manhãs de domingo, eu que agradeço. É o Rio Grande que pede passar.

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0: E no ritmo da Espaço, parabéns pra você nesta data querida. Muitas felicidades, muitos anítios de vida. 11, 12, 23 de agosto de 2026. Regiane dos Santos Keller, homenagem do namorado Maicon, filha Isadora da Big Fair. Alexandre de Freitas e Bernardo de Melo da Silva, homenagem do acolher Big Fair. Loivo Cop e Jean Carlos Machado Adolfo, homenagem da Troféu Trombini Farroupilha Esporte e Lazer. Meu amigo homenageado antes, reforçamos os parabéns, Cláudio Mir Gilden, presidente da Associação de Moradores do bairro 1º de Maio, parceiro aqui da Espaço, o polícia marido da nossa colega Janete. Um abraço especial, família Gilden. Homenagem especial aqui da companheira, esposa Janete, filhos Jordan e Jean-Rier, a nora Jennifer e da Troféu Trombini Farroupilha Esporte e Lazer. Maico Vessaro, carinho da Objetiva Contabilidade. Lúcia Catarina Calvila, homenagem da Malharia Anselme. Roberto Panho, homenagem dos familiares, amigos e de toda a equipe da Panho Centro Automotivo. Ione Esperafico, carinho do Clube de Mães São Miguel. Irani Rode, Irani, mas tu é safado, hein? Tu não me falou que estava de aniversário hoje? Mandou uma foto de geada, bem contente, aquela coisa arada toda, mas não revelou que estava de aniversário, meu amigo Irani. Irani, um abraço para você, saúde sempre. Homenagem da esposa Odete. Filhos Maikel e Micael, noras Michele e Mackenzie. Netas Cecília e Pietra, da Associação dos Jogadores de Câmbio Longevita. Parabéns, Irani. Caliandra Varta, homenagem do esposo Egon. Filhos Egon Luiz e Laura, bonito nome, Laura. Também de todos os integrantes da Alcateia Amigos da Natureza, Grupo Rouxinol da Serra. Muito bem, são 11:14. Alexandre Xavier e Silvanete Ribeiro, aniversário de casamento. O amor está no ar. Alexandre e Silvanete, seu Alexandre, dona Silvanete. Homenagem dos filhos, Ryan e Yasmin. Amanda Mantovani, homenagem do namorado Matheus, família Mantovani. Amanda Oliveira, homenagem do Giovanni, filha Joana, pais Haroldo e Ica. Sogros Mozart e Joca, cunhados Francisco, Rafael, Francine e Kelly, afilhado Vitor, sobrinha Martina, Amauri Malfatti, homenagem dos pais Claudir e Vilma, Andriele Souza Fonseca, carinho dos pais João Inácio e Eliane, dos irmãos João Vitor e Wagner, parabéns. Bernadette Corso, homenagem dos filhos Franciele e Fernando, netas Isadora e Heloísa, Camille Sipi Herfliger, homenagem especial pais Reni e Roseli, irmã Karine do cunhado o Eduardo, parabéns então Camille. Carolina Zimmer, homenagem dos pais Valdecir e Ana, irmã Marina, filhos João e também, aliás, filho no singular, escrito errado aqui, filho João e do esposo Vinícius. Caroline Maria Emer, homenagem dos pais Silvio e Elza, irmãs Tamara e Rochelle, namorado Lucas, cunhado Júlio César. Elídia Hermes Wagner, homenagem do esposo Ivo, filhas Patrícia, Jaqueline, Karine e Kelly, genros Anderson, André e Renato, netos João Pedro e Valentina. Geraldo Júnior Souza de Oliveira, Geraldo, grande Geraldo, um abraço para ti, guri, homenagem dos pais Geraldo e Júlia, também do irmão Gustavo. Muito bem, Helena Benáquio Bordim, carinho dos filhos Elaine e Márcio, genro Joãozinho, a nora Diana, netos João Henrique, Bruno Otávio, nome composto, e Júlia também. Leocádia Magione, carinho aqui do esposo Jorge Luiz, filhos Noeli e Luiz, dos netos Gabriel e Luiz Arthur, dona Leocádia, parabéns, família Magione em festa hoje. Luciano da Silva Chioato, homenagem do Sadi, família Chioato, família Silva. Marilu Colombo, homenagem dos filhos Sabrina e Jarbas, netas Evelyn, Emily e Laísa, também dos familiares e amigos. Vamos para a segunda página. Onde está você, Maiari Miller? Maiari Miller, nome diferente. Alô, Maiari, parabéns. Homenagem da mãe Adriana. Filhos, irmãos aqui, os irmãos Adriele e João Vitor. Filhos, toda a turma aí, parabéns. Nelly de Souza, carinho da amiga Vera, família Souza. Noemi Nascimento da Silva, homenagem do esposo Orildo. Filhos Débora e Felipe, nora Fernanda, genro Claudecir, netos Miquenhas, Gabriele e Arthur. Quem mais está comigo aqui no espaço na relação dos aniversariantes para Que Delis Confeitaria, que delícia de sabor. Silvia Marinha Zucolotto Bassotto, homenagem do esposo José, pai Ivo, irmã Nara, cunhados Valmir Evandro e Valmir Paulo, sobrinhos Gustavo, Fabiane, Vitor, Fabiana, Ricardo, Andressa, Natália e Larissa, parabéns. Sofia Manuele Rombaldi, homenagem dos avós Sérgio e Miriam, pais Samuel e Franciele, dindos Ismael e Adriane, tios Gabriel e Patti, primos Miguel Atílio e Mariana. Muito bem, um abraço então para a Sofia, né? Nasci lá na cidade e me casei na serra com a minha Mariana, moça lá de fora. Lembrei dessa música aí, adeus Mariana que eu já vou embora.
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0: Vamos agora para o WhatsApp da Espaço, onde temos mais manifestações, mais aniversários. Minha amiga Ivanir, hoje vamos nos reunir para comemorar o aniversário do Pedro Iriceu Menzen, meu parceiro de vida. O aniver foi dia 13, mas a festa é hoje. Homenagem de toda a família, especialmente da companheira Ivanir. Seu Pedro, para Pedro, Pedro para, só pelo churrasco então. Um abraço especial, família Menzen, um abraço para vocês. 11:19. Temperatura em 11 graus.
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0: Quero mandar um abraço especial para o meu amigo, irmão, muito querido, prestativo. É uma pessoa assim que eu considero praticamente um pai. Seu Paulo Junks, de São José do Sul. Seu Paulo estava ontem de aniversário, recebe homenagem da esposa, da filha Vitória, genro Eric, a mãe, a dona Nilce. Ele é de São José do Sul, pessoal querido, sempre mandando mensagens, sempre muito parceiro da programação. Seu Paulo foi um dos grandes incentivadores também do meu trabalho quando eu cheguei aqui na Espaço. Seu Paulo sempre me deu muita força, me acompanhou durante os domingos à tarde com as máximas da Espaço, quando trabalhava à noite com a noite na Espaço, cerca de 2 anos e meio, depois com o Farroupilha Grande do Sul. Quando fiquei doente, seu Paulo sempre muito preocupado, mandava mensagens todos os dias, fez uma corrente de oração enorme. Tenho muito carinho, muita gratidão por tantas e tantas pessoas. Mas no meu coração hoje agradeço de modo muito especial a pessoa que o seu Paulo é. Seu Paulo Junks, um amigo para toda a vida. Parabéns pelo aniversário, pelo ser humano, pela família, por representar tantas coisas boas que às vezes se perdem. Porque tem coisa, seu Paulo, que tem valor, não tem preço. Nossa amizade é assim. Parabéns. Uma homenagem muito, mas muito especial da sua filha, da sua esposa, da sua mãe, seu genro e de todos nós aqui da Espaço. Sempre muito presente, participativo, Paulo Junks em São José do Sul. Um abraço aí para o senhor, homenagem especial de todos nós. Até a tua filha me manda uma mensagem aqui no WhatsApp da Espaço. as razões do Boca Brava. Me chamam de Boca Brava. Na sua boca, né, seu Paulo? O coração, com certeza, é de um gaúcho hospitaleiro. Outra música do João de Almeida Neto. Parabéns, Paulo Junks, pessoal de São José do Sul. Quem mais está comigo? Bom dia, um feliz aniversário para meu filho Isaac dos Santos, lá na Irlanda. Obrigada. Quem mandou foi a Maria Gorete dos Santos. Opa, coisa boa. Saudações internacionais, então.

Venho trazer alegria ao casal Sadi, cidade campestre da Serra Rio Grande do Sul. Tá dado o recado, parabéns então ao teu amigo. Que momento, hein? Que ato, saúde e sucesso pra ti. Vamos juntos, quem mais tá por aqui? Bom dia, quero pedir Quarteto Coração de Potro. Tô de volta, chamarita, chamarita. Isto, em oferecer para minha eterna namorada que esteve de aniversário ontem, o nome dela é Val Garcinha de Caxias do Sul, mandou foto de um mate aqui. Tô de volta, chamarita, bonita canção. Hoje, Quarteto Coração de Potro, aqui em Farroupilha. Um abraço especial para vocês, casal querido de Caxias do Sul. É Quarteto Coração de Potro em Farroupilha. Tô de volta, chamarita. Val e também o nosso amigo Garcia em Caxias do Sul. Muito bem, dito isto, vamos ver quem mais está por aqui. Seu Paulo Jungs, emocionado. A gente que agradece o carinho, a amizade, o respeito e a companhia de sempre. A mãe do seu Paulo, dona Nilce Jungs, um abraço especial para todos vocês. Agora são 11:25. Marli, bom dia, hoje vamos homenagear o Irani Rode, que está de aniversário, esposa Odete, filhos Maikel e Micael, noras Michele e Mackenzie, netas Cecília e Pietra, obrigado. Homenagem da amiga Marli também, de toda a turma do carteado, tá bom, seu Irani Rode, meu amigo Irani. Falou nada, né? Mandou só a foto da geada. Fiquei sabendo agora. De relanceio. Um abraço, Irani. Saúde, paz e sucesso. Quem mais tá por aqui? Final 1272. Mandou um monte de áudio aqui. Um tendel. Meu amigo Claudimir. Final 1272. Parabéns. Saúde, Claudimir. Claudimir. Nome diferenciado. Nome de gaúcho. Claudimir. Parabéns para ti. Saúde e sucesso. Oi Marqueto, aqui é o Jorge Tumeleiro, quero mandar um abraço aqui, um feliz aniversário para o meu cunhado Maurício Henck, estamos fazendo aquele churrasco, amigos, família, Dani, Duda, Elza, Ângela, Mateu e eu, manda uma do Baitaca, o homem tá fazendo 5.5, um baita churrasqueiro, mas agorizada, um abraço especial. Dito isto, às 11:26, um abraço então para todos os amigos e amigas da Espaço FM, a quem aniversariou, a quem irá aniversariar, aos gaúchos e gaúchas dos quatro costados desta pampa continentina, deste Rio Grande ancestral, um abraço, votos de um feliz, próspero, progressivo e maravilhoso aniversário. Fazer aniversário é olhar a vida com outros olhos, é ser grato, é ser valente, corajoso, muita saúde, muitas coisas boas, que a vida seja repleta de bênçãos, não somente hoje, nesta data especial, mas também nos momentos difíceis, de adversidade, de dificuldade. Nós sabemos, não são momentos fáceis, mas eles também passam, tudo passa, nada fica. Parabéns hoje. Felicidades sempre te!

Aí, parabéns, parabéns, parabéns. 11:29. Temperatura em 12 graus, céu azul, sol brilhando. E aqui na Espaço FM, vamos com música, vamos então. Eu de cá, vocês de lá e o amor está no ar. Por causa dela, quanta coisa a gente fez, hein? Velho Milongueiro, saudoso, inestimável. Velho Milongueiro, aqui na Espaço. Opa, peraí que deu. Deu, trocaram a agulha aqui, não me falaram, Deus o livre. Calma, Délcio, calma, que daqui a pouco, 5 para 1, aprenda a minha, vai tocar. Pra gente ir embora, né? Pra gente ir embora lá pra Feira das Pontas. Mas agora é o Velho Milongueiro. Fala, velho! Melhorou. No compasso rio-grandense. Por causa dela, te 11:30 da manhã. Temperatura em 12. Alô, Rio Grande. Alô, espaço.

0: Ah, porcãozinha dela, hein?
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0: Final do mês chegando, parcelando as contas, dando mais ou menos. Tá louco de bom? 11:34. Temperatura em 14 graus.

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1: Na Espaço FM, irmão Girelli, um abraço, Olívio, Reni, toda a turma aí, os Girelli da Espaço FM, ô Rio Grande, eu não sou convencido, Expedito Abraão, sou gaúcho, sou feliz. Os monarcas, tendo mais ou menos, tá louco de bom, louco de especial. E velho milongueiro, por causa dela aqui na 100.9.
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1: 11:44.
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1: Muito bem, 549-9611-1971. Este é o nosso WhatsApp para você interagir, participar, pedir o teu recado, mandar o teu abraço, teu sucesso musical, teu chasque, teu alô, contar um caos comigo, fique à vontade. Não tem Gregório para depois de segregrê. As porteiras do Rio Grande estão abertas aqui no nosso Farroupilha Grande do Sul. 3268-2100 é o telefone da Espaço, telefone do sucesso. Nas redes sociais, arroba Espaço FM, Facebook e Instagram, arroba Gabriel Marqueto. Muito bem, com dois T's lá no final. Dito isto, mais abraços por aqui, a turma que está chegando no WhatsApp da Espaço. Bom dia, Marqueto, toca bugio do velho Duca. Garotos de Ouro, esta é boa, toca pra gauchada de Caxias. Feliz domingo, Abraão Clean, Caxias, Grande do Sul. Valeu, Galdério, um abraço especial. Tiago Risso, bom dia, gurizão, toca pra nós aí, a mãe Silvana, as músicas Dança dos Facões, Ivan Taborda e Campeiro do Rio Grande com os Monarcas. Ótimo e abençoado domingo. Valeu, Tiago. Alô, Silvana, Caxias, Grande do Sul. Patrícia da Silva, bom dia, Marqueto, meu amigo, hoje um dia gelado, mas aqui está bem quente. A programação para nós, Patrícia, esposo Francisco, filho Lorenzo Francisco, um grande abraço pessoal de São Francisquinho Ilhéus, Criúva, Distrito Especial. Um abraço, 11:47, vamos juntos. Minha amiga Edith pediu Expedito Abraão e os Campeiros, Deus Quem Sabe. Oferece para as amigas Ana e Sueli, para os sobrinhos Alexandre e Sheila, para nós aqui da rádio. Oi, Edith, um abraço para você, pessoal do Bela Vista em Caxias. Adílio De Liberale. Ô, Gabriel, gostaria de homenagear meu amigo Cláudio Mir pelos. Eu não acredito, não acredito. Mas tudo bem, 7.7, toda a programação para ele, do amigo Adílio De Liberari, 1º de maio. Seu Cláudio Mir tá com 77, eu tô chegando então na aposentadoria, nos 60. Não, Cláudio Mir é guri novo. né? Tem muito caldo ainda para ferver nessa sopa. Ô, Claudiomir, um abraço especial. Israel Jaque Sampaio, sou de Osório, quero pedir aqui Josi Sampaio, nosso amigo aqui da Espaço. É o Israel e a Michele, estamos na escuta, ótimo domingo a todos, valeu turma. Gilberto Poerche, Beto Nandia, Bruna Tobias e Teu na escuta e na audiência, um chasque para vocês. Douglas está comigo, alô Douglas, Desvio Risso, Caixinhas, um ótimo domingo para todos com a bênção de Deus. Pediu querência amada, forte abraço. Bonita cuia, por sinal, aí, tá? De vereda, perto do fogão ali, aí que me refiro, hein? Minha amiga, ô, minha amiga Vera, um abraço pra você, bom dia, um bom dia pra turma da Churrascaria Ronda Charrua. Ontem estivemos lá, eu e o Luiz Carlos Miller. Um abraço especial pra ti, ao Luiz, ao Jean, a Luísa, toda a turma aí, Churrascaria Ronda Charrua não para, atendendo hoje, atendendo sempre de terça-feira a domingo, Rodovia dos Romeiros, almoce lá, depois passa no nosso rodeio artístico, hoje temos Coração de Potro, Quarteto Coração de Potro, um abraço, turma do Ronda Charrua. Leonel José Grando, buenos dias viventes, se possível gostaria de ouvir a música Canseira do Plano Alto com Enio Medeiros. É o gremista Leonel, capital do vinho, Bento Gonçalves. Um excelente domingo a todos, gelado por sinal, abraço, opa, maravilha, um abraço para você. Bom dia Marqueto, meu amigo, aqui é o Luan, queria pedir um abraço para minha avó Paulina, meu pai Ivonildo, minha mãe Eliane, toda a equipe do Sacolão São Cristóvão, junto com a música Gritos de Liberdade, Vento, Cavalo e Peão. Um abraço, marcas de cascos no chão, fronteira sem marcação, nosso ideal, meu rincão. Um abraço, Luan, bom trabalho para vocês. Sirlei Pagnussati, escolhe uma música aí para mim, a próxima vai para ti, então. Um abraço, Sirlei, família Pagnussati, Pio Décimo, Farroupilha. Bom dia, Marquento, gostaria de ouvir Celso ao Sul com Leonardo, eu, Leonardo. Matando e ouvindo a rádio diretamente de Torres, por aqui, 9 graus. Um abençoado domingo, Vilmar e Mari Torres. Muito bem, bom dia Marquento, aqui é o Solismar Caxias do Sul, ouvindo este maravilhoso programa, roda João Luiz Correia lá na campanha, bonita música também, pessoal caprichado aqui na nossa playlist, pessoal capricha mesmo, um abraço especial. Bom dia Marquento, parabéns pelo teu repertório musical, sempre junto contigo nos domingos pela manhã, meu amigo da Rufato, Marcelo da Rufato Alto Som, aí não tem bola perdida, um abraço Marcelo, um abraço pra você. Joselito Sampaio chegando por aqui, um abraço Jossi, um abraço pra tua turma aí, pra Ana, pra todos e todas de Carlos Barbosa, Rio Grande do Sul. Eloy Guazelli na carona e na audiência, o seu Penicioli tá por aqui também. Ô, ao seu, será que eu rodei teu áudio? Não rodei, né? Vamos colocar na lista então. Fala ao seu.
3: Dia.
1: Dia.
3: Tudo bom? Tudo. Faz a música pra nós aqui em Alto Cigalópolis. É o Alceu e a Rosane Penicioli.
1: Uhum.
3: Qualquer música, primeira que tiver aí, manda pra nós aí.
1: A próxima então.
3: E dá-lhe frio.
1: Dele que dele, um abraço especial. Jair Peralta por aqui de plantãozito hoje, 12 horas. Jair Vigilante, um abraço pra ti, guri. Bom dia, Marqueto, ouvintes, no melhor programa de rádio domingueiro, Luciano Carbará, Jardim Itu, Porto Alegre, um abraço pra ti, guri, saúde também. Minha amiga, que coisa boa, Dona Ivete, pessoal aí querido, um abraço especial para vocês aqui, muita neblina no início da manhã, Nossa Senhora de Caravaggio abençoe nossos lares, os ouvintes e as suas famílias, amém, forte abraço aí para ti, um abraço a todos e todas desta família querida, pessoal aí de Linha República Interior de Farroupilha, Dona Ivete, um abraço especial para vocês. Gisele Coque, minha amiga de Caxias do Sul, hoje em Torres, que maravilha, mandou foto aqui do nascer do sol, pediu Eu Sou do Sul, mandando um abraço para o Fiora e a Sandra, meus sogros. Um abençoado domingo para vocês também, o esposo teu, Wagner, né? Família Coque, um abraço para vocês. Fechando esta rodada, Paulo Dalanho, bom dia, Marqueto, quero pedir a música Tirando o Chapéu para Deus. Se for atendido, agradeço. Caxias do Sul, bairro Rio Branco. Bom final de semana para você, para nós e para los outros também. Muito bem, 11:53, dia bonito, céu azul, sol brilhando, eu indicar vocês de lá, que não tem Gregório, para depois dizer gregre. Vamos com música às 11:53, Minuano aqui no Espaço, previsão que seja somente de coisas boas, hoje e sempre te.

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1: Na rádio da gente, Jorge Guedes e família Mates de ontem, os serranos, resto de baile, os araganos, Chamarita, no começo, Grupo Minuano, previsão. E a hora certa no espaço, 12:07. Temperatura em 16 graus, um bom domingo para você.
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1: 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Vamos juntos aqui na Espaço FM, nosso Espaço Loterias, os sorteios de hoje, Mega Sena teve um ganhador, não fui eu. Não fui eu, já adianto, não fui eu. Concurso 3.048, próximo prêmio, dia 25, estimativa de 3.500.000 reais. As dezenas de hoje, atenção, Mega Sena, concurso 3.048, 02. 06, 27, 39, 44 e 50. 02, 06, 27, 39, 44 e 50. A Quina acumulou 1.500.000 reais para o próximo sorteio, dia 24, portanto, amanhã, segunda-feira, no concurso 7.099, as dezenas da Quina, 27. 33, 35, 42 e 49. 27, 33, 35, 42 e 49. Vamos para Loteria Federal, concurso 6.094 da Loteria Federal. Sorteio realizado no Espaço da Sorte, Espaço Loterias da Caixa, em São Paulo. Atenção para o quinto prêmio, Loteria Federal, 87.095.087.095. 87.095. Quarto prêmio, 91.203.091203. 91.203. Terceiro prêmio, 82.213.082213. 82.213. Segundo prêmio, 9.559.009559. 9.559. Lá no começo, primeiro prêmio, 13.000. 13.013.000. Primeiro prêmio da Loteria Federal, concurso 6.094. Aqui eu trouxe a Loteria Federal, a Mega Sena e também a Quina Instes e outros resultados na íntegra. Tu podes solicitar via WhatsApp da Espaço 549-9611-1971.
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Somos classe especial. Vamos juntos aqui na 100.9 Farroupilha, Grande do Sul. O melhor da música gaúcha passa por aqui. Vamos juntos. 549-9611-1971. Nosso WhatsApp. Espaço Fone 3268-2100. É o telefone da Espaço, telefone do sucesso. Nas redes sociais. Arroba Espaço FM, Facebook e Instagram. Arroba Gabriel Marqueto, com CH2Ts lá no final. Quero mandar um abraço aqui para a turma lá de casa, meus pais, Generoso e Leandra, meu cunhado Thomas, pediu Quarteto Coração de Potro, minha irmã Laura, um abraço, então, chasque rio-grandense para a família Marqueto, a marquetada de plantão. Mando também um alô aqui para minha prenda Laura Sumacal, um beijo para você, meus sogros, seu Eduardo, a dona Marli, também as queridas presenças ilustres que estão na casa deles, aí em Linha São Miguel, é a Dinda da Laura, a Leonice, o primo Bernardo, um abraço para vocês, daqui a pouco estaremos juntos. 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Estarei lá com Espaço Móvel durante as máximas da 100.9 para trazer mais informações. Meio-dia 16, um abraço a todos. Vamos em frente, Farroupilha, Grande do Sul. 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Temperatura entre 18 e 19 graus. Para hoje a máxima não passa dos 25. Começamos com 1 grau positivo aqui na nossa Serra Gaúcha. Daqui a pouco, mais abraços, mais recados. Mas como diz o Porca Venha, saudoso Porca, dizia.

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1: Mais Passe FM, Wilson Paim, João de Almeida Neto, Teixeirinha, Fronteira Gaúcha, Porca Veia, Tiagarra, Vivente, Gineteada aqui na Espaço.
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1: Classe especial 12:32, temperatura em 15. 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

0: Um abraço para o J7, alô J7, a Fábio Luca, pessoal querido, um abraço para vocês, Evandro Magalhães, buenas te.
1: Buenas, amigo Marqueto, tudo especial de primeira?
0: Tudo.
1: Aqui por Sapiranga, curtindo esse domingo ensolarado, lindo, maravilhoso, gostaria de pedir a música Defumando Ausências.
0: Opa.
1: Eternizada na voz do José Cláudio Machado.
0: Baita.
1: Esse lindo poema do Telmo de Lima Freitas.
0: Passei
1: e oferecer para todos os ouvintes do Farroupilha Grande do Sul e para os fãs do José Cláudio Machado.
0: Baita.
1: Desejo uma abençoada semana e um chasque do tamanho do Rio Grande.
0: Valeu, tio, um abraço para ti. Passei vassoura na sala do rancho para te esperar. É bonito, bonito mesmo. Oswaldir e Carlos Magrão regravou também, ficou muito lindo, por sinal. Um abraço especial para você. Vamos juntos, 12:35. Vamos juntos aqui na Espaço FM, mais música chegando. Eu adoro, eu sou suspeito de falar. Já sou fã de carteirinha dos Bertucci há muito tempo. Hoje o Ney Bertucci, meu amigo, gravou essa música. Olha, a qualidade é imprescindível. Uma letra bonita, autêntica, sincera e um florenho de gaita que o nome da música já entrega. Chora Cordiona, aqui no Espaço.

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1: 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Vamos fechando as porteiras do Rio Grande, fechando o nosso Farroupilha Grande do Sul.

Vou-me embora, prenda minha, mas domingo que vem estaremos de volta. Obrigado pelo carinho, pela companhia, pela audiência, pelas mensagens, pelo apoio, pelo abraço, pela reciprocidade de sempre. Ótima e abençoada, produtiva e gloriosa semana a todos nós. Para Bitcom, Irmãos Barbosa, Poços Artesianos, Bigfer e Haldem, fechando mais um Farroupilha Grande do Sul, com o melhor da música gaúcha que passou por aqui. Aos gaúchos e gaúchas destas querências, um abraço chinchado e votos de uma semana maravilhosa. Na sequência da programação tem Odinei Dutra com as máximas da Espaço e às 19h, Edson de Souza com a noite na 100.9. Não se esqueça, hoje, Feira das Pontas 2026, vou almoçar, daqui a pouco estarei lá para fazer reportagens e te manter bem informado nesta reta final da Feira das Pontas. Rodeio artístico hoje, encerramento no Parque Cinquentenário, Quarteto Coração de Potro também estará presente. Música, informação, clássicos e hits da 100.9 na sequência da programação com Odinei Dutra aqui no Espaço. A 1:05, temperatura em 17, Cristiano Quevedo, Eu Sou do Sul. Deus abençoe, ótima semana, tchau Espaço.

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Martins, está no ar aqui na 100.9, as máximas da Espaço, clássicos e hits. Uma excelente tarde de domingo pra você. Quem estava com o Gabriel Marqueto no programa Farroupilha Grande do Sul, fique comigo, fique sintonizado aqui na 100.9. Eu sou o Odinei Dutra e fico na sua companhia até às 7 horas da noite com muita música e informação. Hoje é dia 23 de agosto de 2026. A temperatura está em 15 graus. Céu azul, sol brilhando na Serra Gaúcha. Uma linda tarde de domingo. O clima ideal para você apreciar a melhor seleção musical do FM. Quer mandar sua mensagem, deixar o seu recado? Anote aí o WhatsApp Espaço FM 549-9611-1971, 549-9611-1971. 1:16, chegando aqui nas máximas da 100.9.

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1: Boa tarde para você que acompanha as máximas da Espaço FM, de volta na programação da 100.9, mais uma parada aqui na Feira das Pontas, agora na Anitas. Ângela Penso, minha amiga, boa tarde para ti.
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1: Ângela Penso da Anitas, fica o convite, vem para cá você também, Feira das Pontas 2026. Eu volto contigo, Odinei, aí na 100.9.

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0: Mais uma vez, aos amigos da Espaço FM, estamos nas máximas da Espaço aqui na Feira das Pontas 2026. 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
0: Família Brustolin da Dona Tró, fica o convite, as máximas da Espaço seguem circulando com a Espaço Móvel aqui na Feira das Pontas 2026.

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2: 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Tivemos Didi de Agostinho fechando este bloco aqui na 100.9.
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2: 2:11 aqui na 100.9, as máximas da Espaço. PRE inicia fiscalização com radar portátil na região de Linha Julieta, na RS-122, em Farroupilha, após sequência de acidentes. Confira o vídeo no portal de notícias espaçofm.com.br ou nas redes sociais, Facebook, Instagram. Chegando agora aqui nas máximas, Dire Straits, 2:11.

0: Olá, boa tarde para você que acompanha a Espaço FM, o nosso Máximas da Espaço, aqui na 100.9 Clássicos e Hits. Eu sou o jornalista Gabriel Marqueto, estou presente na Feira das Pontas com o nosso presidente da CDL, Sérgio Rossi, reta final. Última oportunidade para conferir 30 marcas e preços imperdíveis. Presidente, bem-vindo à programação da Espaço, uma boa tarde.
1: Boa tarde a você, boa tarde aos ouvintes da Rádio Espaço. Realmente estamos na reta final, faltam poucas horas, hoje até as 18. Ainda tem bastante mercadoria, os lojistas estão muito contentes porque o fluxo de pessoas foi muito grande e deveremos consagrar essa quarta-feira das pontas a melhor de todas, que era nosso objetivo, é sempre superar o ano anterior. E o público correspondeu, o nosso consumidor farroupilhense compareceu, consumidor da região, pessoas de muitos lugares do estado afora também compareceram, fizeram boas compras, muitas sacolas circulando, que era o objetivo, impulsionar nosso comércio e também trazer um alívio ao nosso lojista que este ano não está um ano muito fácil de vendas. Então essa Feira das Pontas realmente trouxe um alívio para o bolso do consumidor, que pode comprar produtos bons e de marcas nacionais e gastar menos. Isso que é importante, comprou bons produtos e gastou menos. Então isso tudo fez com que o fluxo de pessoas durante esses 3 dias fosse muito grande.
0: A gente percebe que muita gente chegando para aproveitar essas promoções, pessoal repondo também as peças. Por ser reta final, às vezes fica com aquela pretensão, mas vai ter pouca coisa. Não, tem muita peça ainda de qualidade com preços atrativos.
1: Sim, e o que mais nos deixa encantados é também ver durante o dia muito lojista saindo, correndo para sua loja, para sua empresa, buscar mais coisas e entra com mais 3, 4 sacolas para repor estoque. Então isso significa que realmente a venda está ocorrendo. E ontem, tanto na sexta de noite como no sábado, a gente conversou com muitos lojistas que estão expondo aí, e todos eles muito contentes, dizendo que realmente o fluxo de vendas e o fluxo de dinheiro que entrou nos estandes foi muito bom. Então está valendo a pena e estamos já pensando o que melhorar e o que fazer para quinta-feira das pontas.
0: Presidente, vamos reforçar o convite e o serviço. Aqui no Salão da Comunidade Luterana tem estacionamento, a entrada é franca, como é que funciona?
1: Sim, é maravilhoso. Entrada franca, estacionamento coberto ou estaciona na rua, como você achar melhor. Não tem cobrança de ingresso. Você entra, faz suas compras, faz um lanche. Ou quiser vir almoçar ou jantar, também cada dia tem um cardápio diferente. Então é um serviço maravilhoso. Quem cuida da cozinha é o CDL Mulher, quem cuida da copa é o CDL Jovem. É uma doação absoluta das pessoas que compõem o CDL. Isso nos encanta de presidir uma entidade que tem esse carinho todo de pessoas voluntárias que fazem um trabalho maravilhoso.
0: Que maravilha, parabéns pelo trabalho e fica o convite.
1: Isso, fica o que venham todos ainda, que dá tempo, né? Nós temos até as 18 horas para fazer boas compras e ainda tem bastante mercadoria em estoque. Sejam todos bem-vindos.

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1: De volta na programação da Espaço FM, estou na RN Baby. Vamos conversar com a Patrícia Rigue aqui da Feira das Pontas. Patrícia, avaliação que a senhora faz dos dois dias. 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
2: Obrigada igualmente, boa tarde para os ouvintes, muito obrigada.
1: Muito obrigado a Patrícia Rigue da RN Baby, fica o convite, vem para cá você também. Com informações da Feira das Pontas, o jornalista Gabriel Marqueto.

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1: Duas e 56, tivemos Adele fechando mais uma hora de música aqui na 100.9 e na sequência mais um grande clássico pra você, não saia daí.
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1: Ouvinte repórter da Espaço FM. WhatsApp da Espaço 549-9611-1971. Pode mandar o seu recado, deixar a sua mensagem, mandar aquele abraço. Pessoal de Nova Petrópolis, Novo Hamburgo, São Sebastião do Caí, Caxias do Sul, muito obrigado pela companhia. A todos vocês aqui da região da Serra ou da região metropolitana, aquele abração. Um princípio de incêndio atinge forno de pizzaria no bairro Medianeira. Maiores informações você encontra lá no site espaçofm.com.br. 3:05, temperatura 15 graus. Chegando agora nas máximas da 100.9, Paulo Miklos. Boa tarde, bom domingo.

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1: Mais uma vez, boa tarde, de volta na programação da Espaço, das máximas da 100.9, agora aqui na Ermelu Esportes. 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
1: Obrigado a Brenda da Ermelu Esportes, família Bison, presente aqui na Feira das Pontas 2026. Da redação da 100.9 para a Rádio Espaço FM Classe Especial, o jornalista Gabriel Marqueto.

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0: 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Da redação da Espaço FM, o jornalista Gabriel Marqueto.

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1: 13h53, tivemos YouTube fechando mais uma seleção musical aqui das máximas da 100.9 e na sequência mais um grande clássico pra você. Não saia daí.
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1: 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Mandando aquele abraço ao Marcelo Miller de Canoas, que está aí com toda a família reunida, escutando a 100.9, também aí com a galera de Esteio. Obrigado pela companhia, aquele abraço. Farroupilha se transforma na capital da cultura gaúcha com o primeiro rodeio artístico. Confira galerias de fotos no portal de notícias da 100.9, espaçofm.com.br. Chegando aqui nas máximas às 4 horas e 3 minutos, Rock Set. Hello.

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1: 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Da redação da Espaço FM, o jornalista Gabriel Marqueto.

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0: 18 horas. 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
1: 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A gente volta durante os informativos. Uma boa semana para você. Agora vamos com música aí na 100.9.

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1: Espaço! 4:36, temperatura em 13 graus, as máximas da Espaço. Tivemos Sheryl Crow aqui nas máximas. Virou notícia, está na 100.9. Brigada Militar promove palestra sobre drogas, bullying e respeito aos estudantes em Antônio Prado. Notícia que você encontra lá no site espaçofm.com.br. Espaço FM, clássicos e hits, chegando Paula Tuller.

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1: 5 e 8, as máximas da espaço. Tivemos Oigo Boingo fechando mais um bloco de músicas aqui na 100.9. Na sequência, mais clássicos e hits.
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1: Muito Espaço FM, muito melhor com você. 5:15, temperatura em 11 graus, as máximas da Espaço. Eu sou o Odinei Dutra e fico com você até às 7 horas da noite, quando vem ele, Edson de Souza, com a Noite na Espaço. Uma mãe busca 600 mil para levar filha de 9 anos aos Estados Unidos em busca de tratamento. A notícia completa você encontra lá no site espaçofm.com.br. Espaço FM, clássicos e hits. Chegando o Rob Williams.

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1: Cinco e 49, temperatura em 11 graus. Tivemos Conan Keating e Débora Blando aqui nas máximas da 100.9. Rotary Club Farroupilha promove bingo em prol da PAI na próxima quarta-feira, dia 26 de agosto. Notícia completa você encontra no portal de notícias espaçofm.com.br. Chegando Espaço Brasil, Paula Tuller.

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1: Alicia Keys aqui nas máximas da 100.9, 6:23, temperatura em 13 graus. Na sequência, mais clássicos e hits, não saia daí.
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6: Espaço FM Classe Especial. 6:31. A temperatura despencando. 11 graus, o sol se despedindo na Serra Gaúcha. Obrigado a você que está em casa, no trânsito ou no trabalho. Obrigado pela companhia. Morre Glória Menezes, uma das maiores atrizes da história da televisão brasileira, aos 91 anos. Maiores informações você encontra no site espaçofm.com.br. As máximas, clássicos e hits chegando. Midnight Oil. Boa tarde, um bom domingo. 6:32.

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1: Rádio Espaço FM 6:57, The Pretenders, fechando a última hora de música deste domingo. Chegamos ao final de mais um programa, As Máximas da Espaço. Eu, Odinei Dutra, vou me despedindo e estarei de volta na próxima semana, se Deus permitir, com as máximas da 100.9, a partir da 1 da tarde, com a melhor seleção musical do seu domingo. Obrigado pela companhia, obrigado pelo carinho de sempre, foi muito bom estar com você. Uma boa noite e um ótimo final de domingo. Para essa nova semana, eu desejo a você apenas fé, amor e paz. Que você tenha dias abençoados. Fique sintonizado nas ondas da 100.9. Na sequência da programação, Edson de Souza com o programa A Noite na Espaço, com operação de Edmar Balzan. Eu vou, mas deixo a última música do programa de hoje, às 6:58. Blitz e Chorão, Você Não Soube Me Amar. Bom domingo, uma boa semana.

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12: Muito bem, boa noite a você ligado na Espaço FM. Está na hora, vamos começar a noite na Espaço deste domingo, dia 23 de agosto. Sejam bem-vindos.

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1: Senhoras e senhores, muito boa noite. Estamos iniciando na Espaço FM, a noite da Espaço deste domingo, dia 23 de agosto. Temperatura marcando agora 9 graus. O frio realmente, de fato, aqui na Serra Gaúcha. E eu te convido a gente se aquecer com muito ritmo, com muita música e a sua participação, que é prioridade máxima. Boa noite a todos. Eu sou o Edson de Souza e é maravilhoso, é muito bom estar com você. 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Olha, nosso WhatsApp já está liberado, o pessoal já está interagindo. Você é o nosso convidado especial a mandar para cá o seu alô, mandar a sua mensagem, o seu áudio e a sua participação, que é prioridade máxima. Meu querido Balzan, que está aqui dando um apoio geral aqui com a gente, vamos juntos atendendo você com muita alegria. Quero dizer já no início do programa que é um privilégio, é uma honra de estar aqui na Espaço FM junto com você, ao vivo e a cores, nesse momento mais do que especial. Sejam bem-vindos. A nossa noite está só começando. Até a meia-noite, a noite na Espaço FM, um programa feito para fazer a sua noite do domingo ainda melhor. Vamos começar e começar muito bem.

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1: A noite na Espaço FM, Boutique Animal, carinho e respeito que eles merecem. 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Olha, 19:34, 10 graus a temperatura. Muito obrigado a você que está interagindo com a gente. Deixa eu mandar uma boa noite, um grande abraço, minha querida amiga Elaine de Caxias do Sul, que aliás, olha, ouvinte de muito tempo, né? Desde o início. Que legal, Elaine, é você e sua família, um grande abraço, obrigado pelo carinho, pela audiência, pela sintonia. Boa noite, Edson de Souza, gostaria de ouvir La Bambolina e a Jéssica de Farroupilha e queremos um caminhão de felicidades, estamos na escuta. A gente atende, é claro. Boa noite, Edson de Souza, é muito bom, é demais ter você com a gente, um forte abraço, Leandro e a Carol aí da Forqueta, alô Leandro e alô Carol, muito obrigado pelo carinho e pela sintonia. Tem gente interagindo, tem um pessoal mandando pra cá o seu alô, o seu recado através do nosso WhatsApp, alô você do telefone, boa noite.
2: Grande Edson de Souza, Radit na escuta.
1: Aí, Radit.
2: Como é que você tá, mano, velho? Manda aquele quebra-costela tela especial pra nós, aquele tempo de São Brás, lá que nós quebrava tudo lá.
1: É
2: nós.
1: Que beleza. Alô, Radit, um abraço grande, aliás, essa turma querida de Flores da Cunha, o nosso grande abraço, boa noite, Edson, uma ótima programação, somos teus fãs, Rafael e a Rosa Lenman, de Florianópolis, Santa Catarina. Que beleza, boa noite, Edson, um abraço a todos, sou a Fábia da Castela Mar em San Diego da Jansen. Que maravilha, mandaram uma foto aqui, Mari, turma jantando ao som da Espaço FM também. E tem um recadinho aqui também que veio junto. Deixa eu acompanhar.
3: Maravilha, Lanzinha de Lulásio. Porque eu quero, tá? Beijo.
4: Como é que teu nome?
3: Helena.
1: Ah, Helena, princesinha Helena, um beijo grande pra você, Helena. Que coisa maravilhosa, muito obrigado, viu? Um abraço grande a toda a turma. Obrigado aí, viu, Fábio? A você e toda essa turma querida que nos dá o prazer da amizade e da sintonia. Boa noite, grande Edson. Se possível, manda um abração pra dona Maria, mãe da minha amiga Adriana de Esteio. É o Marcelo de Canoas. Grande Marcelo pediu aí o horário do recado, né? Tá gravando. Um abraço grande a você, o Marcelo, a dona Maria e a Adriana aí de Esteio. Deixa eu mandar um abração também, nosso querido parceiro Dub Mix, não é? Dub Mix dá o som da Espaço FM sempre, com belas produções que desfilam na programação da 100.9. Que legal, meu campeão. Grande abraço. Boa noite, Edson. Manda um abração para todos os meus colegas motoristas de aplicativos de Caxias do Sul, estou ligadaço na Espaço FM. Gostaria de pedir Didi D'Agostino e queremos a buzina do caminhão da Espaço. A gente atende, é claro. Olha, deixa eu também aqui mandar um abraço muito especial para dona Délia Spinelli, que é uma ouvinte muito querida. Dona Délia, um abraço grande à senhora. Muito obrigado pelo carinho. Um abração aí pra Marlene, pra Judite, o Pedro Serafim, pro Marcelo, a Jaqueline Perotone. Um abraço muito especial. Ontem tive o privilégio de participar do aniversário da princesinha Sarinha, que completou um aninho. Um abraço aos queridos pais, a Fran e o Jonathan, né? Um abraço grande, muito obrigado pelo carinho. Tia Ironita, a Mari, o Hildo, a Dai, o Preto, a Roseli, a Brenda, o Renan, a turma querida também que nos dá o prazer da sintonia e da amizade nessa noite do domingo na Rádio dos Melhores Ouvintes. Que beleza, o pessoal tá mandando aqui, Balzão, umas fotos com equipamento de som, né? Aqueles Polivox aqui, da, que é maneiro, viu? O som é diferenciado. Boa noite, Edson de Souza, querida Ivete Florex Secone de Garibaldi, também com a gente. Olha, fica à vontade para você interagir, para você mandar o seu recado, mandar o seu alô. Até a meia-noite nós estamos juntos aqui na Espaço FM. 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
4: A noite na Espaço FM, que seleção maravilhosa, que ritmo contagiante. Todos os ritmos nas ondas da Espaço FM, Boutique Animal e Energia Esportes. Muito obrigado essa turma querida que está interagindo com a gente antes do intervalo comercial. Boa noite, Edson. Aqui é o Gilberto Varela de Laje, Santa Catarina. Eu e a minha companheira Franciele Freitas estamos ligados no melhor som das pistas. Tá aí, show de bola, curtindo também o Mega Funk dos anos 2000. Deixe-me ver mais quem tá interagindo aqui com a gente. Boa noite, Edson de Souza. Aqui é o Douglas de Farroupilha. Queremos a buzina do caminhão da Espaço FM para toda a galera que está curtindo a noite do domingo. Compadres Maristela e Maninho, relembrando os bons tempos de festas eletrônicas. Pediu bambolina e a gente atende com certeza. E um caminhão de felicidades para essa turma querida que se liga na Espaço FM. Que maravilha, boa noite, Edson de Souza. Olha aqui, Balsa, veio uma coletânea aqui de fotos aqui, né? Espetacular aqui, rapaz. Deixa eu ver quem mandou esse recado. É o Claudimir de Flores da Cunha, que aliás estava ontem de aniversário e ainda continua em clima de comemoração. Alô, Claudimir, parabéns, feliz e abençoado aniversário. Boa noite, grande Edson, grande locutor, se possível. Ok. Esse recado aqui foi lá de Esteio, Adriana, o Marcelo aí de Canoas, que bacana. Boa noite, meu amigo Edson. Queremos a buzina do caminhão da Espaço para os meus filhos, pedindo a música sua escolha, pra gente começar bem essa semana, um caminhão de felicidades. Pra essa turma querida que a gente atende com muito prazer, com muito prazer. Deixe-me ver mais, boa noite, Edson de Souza, estamos curtindo a Espaço FM, a Cristiane de São Leopoldo, a Casey e o Kaique, curtindo a programação. Queremos mandar um beijão para o Márcio e desejar uma semana abençoada também, que legal. Quem tá interagindo com a gente, boa noite, Edson, meu nome é Miguel, eu gostaria de saber quanto está o ingresso, né, das mesas para o Yesterday no Clube Santa Rita no dia 19. O Miguel, eu vou pedir por gentileza entrar em contato com o pessoal na recepção no horário comercial, com as meninas aqui na recepção, que eles têm todos os detalhes aí, não é? Até atualiza a gente também, com relação a mesas, enfim, mas olha, não perca essa festa por nada, viu? A festa Yesterday, dia 19 de setembro, Clube Santa Rita, é uma festa diferenciada. É uma festa que não é toda hora que acontece, então não perca, entre em contato amanhã aqui no horário comercial, mas não deixe de participar dia 19. Ivete, querida Ivete, também tá interagindo com a gente, deixe-me ver mais, boa noite, Edson de Souza, gostaria de pedir uma música e receber uma lista de todas essas músicas fantásticas que está rodando aí no programa. Que beleza, alô, grande Marcelo. Boa noite, meu amigo Edson, aqui é o Valmir Herpst do Desvio Blount, queremos a buzina do caminhão da Espaço e a próxima música também, estamos sempre ligados. Sensacional, que beleza. Muito boa noite, Edson de Souza, aqui é a Viviane Dalabona de Ijuí. Gostaria de pedir uma música Ozone, Dragostadintei, e oferecer para o meu esposo Henrique Herbst, minhas filhas Valentina, Vitória e Maria Helena. E queremos também um caminhão de felicidades. Essa turma querida que está com a gente, que maravilha. Deixe-me ver mais também quem está interagindo. Boa noite, Edson. Muito top esse mega funk que foi rodado aí. Sensacional, manda buzina pra nós. A Andréia, Patrick e a Maria Eduarda. A gente vai até lá. Com toda certeza. Quem também está interagindo? Boa noite, Edson. Aqui é o Gilberto. Ah, sim, tá ok. Estamos aí ao som da Espaço FM. Boa noite, meu amigo Edson. Edson, ótimo programa. Deixe-me ver mais quem tá aqui. Boa noite, salve, tudo bem, Edson? Como sempre, o programa está sensacional, parabéns, excelente semana, saúde, fique bem. Grande Vitor de Ação, obrigado, Vitor. Tem uma galera interagindo aqui. Eu vou atender já já vários recados através dos áudios aqui também, pessoal que tá mandando recado. Boa noite, meu irmãozão, aqui é o Darli Vacelai, grande Darli, tá em Fortaleza, no Ceará. Essas músicas me traz lembranças das baladas do Clube Santa Rita, saudades dos tempos bons que não voltam mais, seu programa é simplesmente maravilhoso, que Deus o abençoe muito, um grande abraço, manda pra gente o carimbo da Espaço, que carimba o passaporte de ouvinte nota 10. E um caminhão de felicidades. Espetacular. Para ficar tudo bem com os nossos patrocinadores, nós vamos pro intervalo comercial e voltamos com você já já. Fique à vontade para interagir, para mandar o seu alô, para fazer a sua homenagem, e até a meia-noite nós estamos juntos aqui na Rádio dos Melhores Ouvintes. 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Tá na Espaço, meu bom. Então tá legal.
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4: Simbora, gente! A noite na Espaço FM. 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A noite na Espaço FM, para você que está interagindo, boa noite, Edson. Um ótimo programa, domingo gelado ao somzão da Espaço FM, ao Vargas, também está interagindo com a gente. Deixa eu ver aqui, tem mais gente mandando pra cá o seu alô e o seu recado, Balsa. Deixa eu atender a turma que tá interagindo, vamos lá. Vamos atender quem tá chegando aí, alô você do telefone.
11: Boa noite, família Encanto, aqui é Grazi de Arqueadas, passando pra desejar a todos uma excelente noite de domingo, que seja uma noite muito abençoada. Gostaria de mandar um beijo ao meu marido Luan e dizer como muito e agradecer pelo dia maravilhoso que a gente teve hoje. Um grande abraço, seguimos ao som da programação.
4: Beleza, Grazi e o Luan de Charqueadas ao som da Espaço, muito obrigado, boa noite, Edson. Gostaria de ouvir Voyage, Voyage, o Volney e a Nath, uma ótima semana a todos. Meu amigo alemão e a Natalice, um abraço grande, obrigado pela sintonia. Boa noite, Edson, aqui é o Giovanni de Rosário do Sul, estamos ligados na 100.9. Tem uma galera aqui, a galera do churrasquinho dos guris, é o pessoal de São Luís Gonzaga, alô você do telefone, boa noite.
12: Boa noite, tudo bem? Aqui é o Lucas de São Luís Gonzaga, do churrasquinho dos guris. Eu queria pedir uma música pro Tainã, pro Thiago e pro Maicon. Pode ser Sherry Sherry Lady, qualquer uma que tu quiser tocar, daquele das antigas, das melhores. Tá, meu amigo Edson de Souza, um abraço.
4: Que beleza, tem mais.
13: Souza, a buzina do caminhão pros guri, que estamos a 500 quilômetros de Farroupilha, São Luís Gonzaga.
4: Que show de bola, rapaz. O pessoal aí de São Luís Gonzaga.
13: Edson, os caras aqui em São Luís Gonzaga duvidaram que tu vai mandar a buzina do caminhão e o alô da Espaço mas... pra esses caras aqui, ó. Sherry Sherry Lady, querida, querida senhorita.
4: Que sensacional, alô São Luís Gonzaga. Espetacular, espetacular, que maravilha. Você vai interagindo com a gente, viu? Boa noite, Edson, estamos ao som da 100.9, é o Carlos que está curtindo a gente em Garibaldi. Nas ondas da rádio dos melhores ouvintes, você é nossa prioridade máxima e aqui na Espaço FM, claro, é só música boa. Aumenta bem o volume que vem mais uma seleção espetacular.

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4: À noite, na Espaço FM. 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Tem muita gente legal interagindo aqui, mandando pra cá o seu alô, a sua participação, que é prioridade máxima. Deixe-me ver aqui quem também tá interagindo. Ah, sim, mais uma vez, um grande abraço. Alô, querida Fabi, pessoal da Castelamare e San Diego aí da Janssen, é uma turma muito querida. E a princesinha Helena mandou um recado pra gente. Oi, Helena.
5: Maravilha, Helena, ali no lado. Porque eu quero, tá?
6: Como é que teu nome?
5: Helena.
4: Helena, um beijo, querida Helena, pra você, viu? Que legal. A toda a turma. E Fábio, muito obrigado. Um abraço a essa turma querida que está interagindo com a gente ao som da Espaço FM. Boa noite, Edson. Gostaria de falar que te adoramos e mandar um abração pro o maridão Tiago, o filho Guilherme. Pediu Celine John, a Denise. Querida Denise, é você. E a família, um abraço muito especial. Deixe-me ver mais aqui também quem tá mandando. Olha aqui algumas fotos, né? Do CD A Bailar da Espaço. Olha só que relíquia, Edson. Gratidão a Deus, meu irmão, pela sua vida sempre. Mando um abração para os meus filhos Juan e Arthur Perotone. Uma semana abençoada. Que legal. Muito obrigado, querido Genoir. Deixe-me ver mais quem está interagindo aqui com a gente. Estou na tua companhia, Edson. Um grande abraço. É o Diego Dapper. Grande Diego. Quem também está interagindo, boa noite, Edson. Que bom te ouvir de novo. Aqui é o Luiz Miguel, pedindo Venga Boys, né? Turma também. E tem mais um pedido aqui também. Eu acho que é a buzina do caminhão. Deixa eu ver aqui.
5: Toca a buzina.
4: A buzina do caminhão da Espaço. Aí, a gente toca assim. As crianças que vão interagindo também. Boa noite, Edson. Aqui é o Juliano de Nova Petrópolis. Quero pedir uma música dance. Estou curtindo a Espaço FM. Se possível, deixa 25 horas ligado a 100.9. Que legal. Muito obrigado pela audiência. Grande Juliano de Nova Petrópolis. Boa noite, Edson. Manda um abraço para Elir do Desvio Risso, em Caxias do Sul. Ela é fã do Edson de Souza, adora ouvir seu programa. Pediu aqui também. Fala que foi o Geno, né? Que tá mandando aqui, que legal. Especialmente aí pra Elir aí do Desvio Risso, que bacana, interagindo com a gente, mandando pra cá o seu alô e a sua participação, que é especial. Olha, falando em especial, deixa eu aqui mandar um abraço, deixa eu só localizar aqui os recados dessa turma querida que está interagindo com a gente. Mandar um abração pra dona Adélia Spinelli. Querida dona Adélia, um abraço grande à senhora. Muito obrigado pelo carinho, muito obrigado, viu, dona Adélia Spinelli. Quero aqui mandar um abração pra Marlene, pro Marcelo e a Jaqueline Pirotone, a Marlene, a Judite, o Pedro Serafim, a Fran, o Jonathan, a Sarinha, que ontem completou um aninho, tia Ironita, querida Mari, o Wildo, a Dai, o Preto, a Roseli, a Brenda, o Renan, essa turma querida que nos acompanha, o nosso grande abraço, e de maneira especial, dona Adélia, um abraço. Um abraço grande. Na Rádio Espaço FM, você está em primeiríssimo lugar. Boa noite quem está trabalhando, boa noite quem está no trânsito, boa noite a você que está e já se preparando para mais uma semana. Obrigado pela audiência, obrigado pela preferência. Na Rádio dos Melhores Ouvintes, você está em primeiro lugar. para ficar tudo bem com os nossos patrocinadores, a gente vai para um rápido intervalo comercial e, claro, a gente continua até a meia-noite. Nós estamos juntos ainda hoje com as lindas e emocionantes mensagens da noite da Espaço FM. Na Rádio Espaço, você é nossa prioridade. A gente volta já já. Segura aí.
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7: No dia 13 de setembro.